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15: 20:22.
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11: 20:37.
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0: 20h44.
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12: 20:54.
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13: Olá, boa noite.
14: Boa noite para você que nos acompanha em todo o país.
13: Quarta-feira, 30 de setembro de 2026.
14: Vamos aos destaques do dia.
13: Centro Nacional de Proteção à Criança e ao Adolescente vai centralizar notificações de crimes na internet.
14: Plataformas deverão comunicar situações de risco iminente ou em andamento em até 12 horas. Graziela Mendonça.
15: Portaria também autoriza a criação de uma força integrada para combater o crime organizado no ambiente cibernético.
13: Mudanças nas receitas médicas controladas.
14: Uma nova regra da Anvisa autoriza os médicos a emitirem as receitas de forma totalmente digital.
13: A partir de hoje, as vigilâncias sanitárias locais passam a usar um sistema único integrado em todo o Brasil. Cleide Lopes.
16: O novo sistema foi criado para centralizar a gestão na prescrição de medicamentos sujeito a controle especial.
14: Está chegando o Dia das Crianças.
13: E você já sabe o que vai dar de presente?
14: Na hora de escolher um brinquedo, fique de olho nas dicas do Inmetro para garantir diversão com segurança. Pablo Mundim.
17: Do Inmetro, orienta os pais a verificarem a presença do selo de identificação da conformidade antes da compra.
13: Hoje, na apresentação da Voz do Brasil, Luciano Seixas e Mariana Jung.
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13: A Justiça Federal determinou medidas para a proteção de crianças e adolescentes na plataforma Discord.
14: O pedido foi feito em ação da Advocacia Geral da União, acatada pelo Judiciário.
13: A ferramenta de comunicação terá que adequar o monitoramento da plataforma, verificação de idade e de controle parental, entre outras medidas.
18: Na ação que foi acatada pela Justiça Federal, a Advocacia Geral da União sustenta que a plataforma Discord apresenta falhas nos mecanismos de verificação de idade.

0: Medidas estabelecidas pela Justiça estão previstas na legislação brasileira, com destaque para o Estatuto da Criança e do Adolescente Digital.
1: Então, esse quadro ele já vinha se agravando e o que acontece? O Brasil hoje ele tem uma legislação específica, né, para proteção de crianças e adolescentes no ambiente digital, chamado ECA Digital. Então, nós, essa foi a grande base, digamos, da nossa ação, foi exigir que fossem cumpridas determinações que já constam em lei, mas que infelizmente não estavam sendo observadas especificamente nessa plataforma.
0: De acordo com a decisão judicial, as contas de crianças e adolescentes até 16 anos devem estar vinculadas às contas de seus responsáveis legais. A plataforma Discord também deverá adotar medidas de proteção e ferramentas de supervisão parental, incluindo o controle das interações. A decisão ainda determina que o Discord crie protocolo para situações de extorsão sexual envolvendo crianças ou adolescentes. Rafael Ramos, da Advocacia Geral da União, explicou que essas plataformas já têm ferramentas para coibir esses tipos de crimes.
1: Há mecanismos nas formas de detecção, seja por vídeo, seja por ícones, seja por textos, seja por chamados metadados, né, correlações de comportamento de determinados usuários conversando com outros, os chamados sinais, né, esses marcadores, as empresas têm condição de fazer esse acompanhamento e é uma avaliação de risco, né?
0: O Discord também deve comprovar a capacidade de operar em língua portuguesa para segurança, moderação e recebimento de denúncias no Brasil. Caso não cumpra a determinação judicial, a plataforma ficará sujeita a multa diária de R$100 mil. Reportagem Luana Karen.
2: O Google removeu do YouTube 46 canais e 11 vídeos criados por meio de inteligência artificial com falsos médicos para disseminar desinformação, promessas de curas e tratamentos sem comprovação científica.
3: Outros 32 canais e 4 vídeos já estavam disponíveis quando a notificação chegou à empresa. 2 canais foram desmonetizados.
2: Segundo o Google, os canais foram excluídos por violações às políticas da plataforma, fraude e roubo de identidade.
3: O pedido para retirada do conteúdo foi feito pela Advocacia Geral da União.
2: Centro Nacional, que vai centralizar notificações sobre possíveis crimes cibernéticos contra crianças e adolescentes.
3: A estrutura ligada à Polícia Federal vai receber, analisar e encaminhar os casos às autoridades responsáveis.
2: Saiba mais com Graziela Mendonça.
4: O Ministério da Justiça e Segurança Pública publicou uma portaria que estabelece como serão recebidas e encaminhadas as notificações sobre possíveis crimes contra crianças e adolescentes no ambiente digital. A Polícia Federal vai centralizar esse trabalho por meio do Centro Nacional de Proteção à Criança e ao Adolescente. As empresas de tecnologia deverão comunicar situações de risco crível, iminente ou em andamento em até 12 horas. Casos onde há indícios de material de violência contra criança e adolescente terão prazo de 72 horas ou de até 7 dias, dependendo da ocorrência. A empresa também terá que retirar o conteúdo do ar imediatamente e guardar o material e os registros necessários para ajudar nas investigações. Os relatórios serão analisados e encaminhados às autoridades responsáveis, como as polícias, o Ministério Público e a Agência Nacional de Proteção de Dados. A portaria também autoriza a criação de uma força integrada para combater o crime organizado no ambiente cibernético, inclusive casos de violência sexual contra crianças e adolescentes. Graziela Mendonça para a Voz do Brasil.
2: Autoridades brasileiras se reuniram hoje com o representante de comércio dos Estados Unidos para mais uma tentativa de diálogo sobre as tarifas impostas pelo governo norte-americano.
3: Com presença do ministro do Desenvolvimento, Indústria, Comércio e Serviços, Márcio Elias Rosa, e do ministro das Relações Exteriores, Mauro Vieira, o encontro ocorreu durante a reunião de ministros do comércio do G20, grupo que reúne nações desenvolvidas e emergentes, e também a União Europeia e a União Africana.
2: Durante a reunião, os ministros reafirmaram a disposição do Brasil de avançar nas soluções que afetam o comércio bilateral.
3: O governo norte-americano deve encaminhar nas próximas semanas um documento com uma proposta para possível acordo, como explica o ministro do Desenvolvimento, Márcio Elias Rosa.
5: apresentamos de novo para eles nossos argumentos, quão injustas e indevidas são as tarifas que são impostas ao Brasil na atualidade e a necessidade de superá-las. Eles assumiram o compromisso de nos encaminhar nas próximas semanas um documento das discussões daqui para frente.

0: conseguimos alcançar um ponto de convergência. É necessário que tenhamos um escopo definido para aquilo que possa vir a ser, no futuro, um acordo comercial entre Brasil e Estados Unidos.
1: Mais de 3 mil moradias poderão ser construídas em 13 estados a partir da destinação de 28 imóveis da União para projetos habitacionais.
2: Os imóveis são prédios para serem revitalizados ou terrenos para construção de moradias localizados em 12 estados e no Distrito Federal.
1: São Paulo é o estado com maior número de concessões. São 7 para a construção de 1.325 unidades.
2: A ministra da Gestão e da Inovação e Serviços Públicos, Esther Dweck, que fez a entrega nesta quarta-feira, comentou a iniciativa.
3: A gente conseguiu mapear vários imóveis, terrenos ou prédios que tinham um potencial de habitação e colocamos à disposição a partir de um edital específico do Minha Casa Minha Vida Entidades com a oferta desses imóveis. E a partir disso houve todo o processo de seleção. São várias etapas, né? A seleção já foi anunciada alguns meses atrás, mas agora é uma etapa importantíssima que nesses 28 imóveis a gente faz a cessão do direito real de uso, que é justamente para começar agora o processo de, se for um prédio, de fazer retrofits, foi um terreno começar a construção.
1: Populações de comunidades quilombolas de todo o país passam a ter atendimento dentro do Sistema Único de Saúde com foco em necessidades específicas.
2: Já estão valendo as regras da nova Política Nacional de Saúde Integral da População Quilombola.
1: A medida tem o objetivo de combater as desigualdades históricas no acesso aos serviços e garantir direito à saúde nesses territórios.
4: Política de proteção à saúde da população quilombola avança com a assinatura da portaria que institui a Política Nacional de Saúde Integral da População Quilombola no último dia 15 de setembro. A norma é mais um passo na atenção integral e para o enfrentamento das desigualdades em saúde da população quilombola. Com a portaria publicada, a política de saúde será integrada ao SUS. Agora, ela será implementada nos territórios. Para isso, é preciso elaborar o Plano Operativo Nacional, que deverá detalhar prioridades, metas, indicadores, responsabilidades e mecanismos de acompanhamento e avaliação. A norma garante ainda que o reconhecimento da população quilombola para fins de atenção à saúde independe da situação de regularização fundiária ou de titulação do território. Daniele Popov para a Voz do Brasil.
2: O subsistema de saúde indígena, responsável por atender os povos originários diretamente nas comunidades e aldeias, está completando 27 anos.
1: É por ele que são realizados, por exemplo, mutirões de atendimento para consultas e exames.
2: A experiência foi levada recentemente por uma comitiva brasileira ao México, país que pretende adotar modelo semelhante no Sistema Único de Saúde.
1: Nós conversamos sobre tudo isso com a secretária especial de saúde indígena, Lucinha Tremembé, hoje mais cedo. Acompanhe. Secretária, bem-vinda à Voz do Brasil, é um prazer ter a senhora conosco. A senhora participou, né, secretária, da comitiva brasileira que esteve no México apresentando o nosso modelo aí de saúde indígena. Conta pra gente então, o que o Brasil mostrou aos mexicanos e por que esse encontro aconteceu?
5: Eu que agradeço o convite. Sim, estive compondo a comitiva do ministro na semana passada e a gente foi apresentar o SUS, o Sistema Único de Saúde. O México vai implantar, vai ser o segundo país que vai implantar um Sistema Único de Saúde, né? Assim, a exemplo do nosso SUS. E a gente também apresentou o nosso SASI-SUS. Que já é uma, se o SUS já é uma iniciativa, algo que é único, imagina um subsistema específico para os povos indígenas. Então a gente fez essa apresentação e saímos de lá com vários compromissos, inclusive de compartilhamento de mais informações, que o México ficou muito interessado de também implantar algo semelhante a um subsistema. Eles disseram que não do formato, porque realmente como vai ser um sistema único agora lá, seria, eles disseram, não, a gente não vai fazer algo tão grande, mas ter uma secretaria, aliás, um departamento que vai tratar de todas as políticas e a saúde estará dentro.
2: Pois é, assim como o Brasil, o México é um país com uma população indígena grande e com grande influência em diversas áreas da sociedade, né? A troca de experiências com mexicanos pode nos ajudar? De que forma?
5: Pode sim. A gente até falou isso na nossa apresentação, que a gente tinha muitas... algo muito parecido que era a população, evidentemente, né? A gente tem população indígena aqui, tem população indígena lá, e a gente tinha coisas distintas que a gente poderia se compartilhar. No caso do Brasil, a gente tem um subsistema específico hoje que já atua com política específica para a assistência à saúde dos povos indígenas do Brasil, e o México, mesmo não tendo um subsistema, mesmo não tendo um sistema único, mas eles atuam com a medicina tradicional. Então, eles têm várias estratégias, várias expertises, experiência. Inclusive, eu tive a oportunidade de ir visitar um dos centros tradicionais, muito interessantes. Trabalham com parteiras tradicionais, trabalham com a medicina alternativa. Então, isso é que a gente quer agregar entre os dois países.
1: Vamos falar um pouquinho, secretária, dos mutirões de atendimento à saúde indígena. Então, a gente teve um agora sobre os Yanomami, né? Com consultas, exames especializados lá na terra indígena Yanomami. A CESAI tem feito ações assim em outras terras indígenas também. Como é que são os resultados desses mutirões?
5: Sim, sim. A CESAI tem feito, fez um cronograma para fazer mutirões em vários DSEIs de todas as regiões do Brasil.
1: DSEIs não são os distritos de saúde indígena, né?
5: Isso, os distritos sanitários especiais indígenas. Nós temos 34 no Brasil. Então a gente fez um cronograma que abrangesse aí todas as 5 regiões do Brasil, olhando principalmente para a fila de espera e para o que os mutirões iriam ofertar: saúde da mulher, a oftalmologia, exames. Então a gente olha para essa fila e aí a gente organiza esse cronograma. A gente já fez em vários outros de 6, agora a gente encerra amanhã. Hoje a gente está encerrando no Yanomami, trazendo aí várias estratégias para um território que a gente tem um primeiro centro de referência também, que inclusive a ação está sendo realizada nesse centro de referência no meio da Amazônia.
2: Como a senhora falou, né, tem ocorrido ações específicas para a saúde da mulher também, inclusive com rastreio de câncer de colo de útero. Essas ações costumam ser bem recebidas pelas indígenas? Os mutirões ajudam a prevenir e tratar doenças?
5: Muito bem recebido. Eu tenho participado, inclusive, de algumas ações, tenho ido lá, conversado com as lideranças, com os profissionais, e o quanto a gente sai satisfeito de ouvir dos usuários que estão lá, deles terem recebido o serviço, e isso mitiga realmente o tempo de espera, mas também deles estarem saindo de suas aldeias para poderem ir para a cidade grande, que é esse o propósito também da gente levar assistência para dentro desses territórios, para que eles se desloquem menos ainda para as cidades grande.
1: Agora, o sistema de atenção à saúde indígena está completando 27 anos, né, secretária? Ao longo desse período, o que a senhora destacaria como as políticas mais importantes e os aprimoramentos que ocorreram aí nessas quase 3 décadas?
5: Nosso subsistema de atenção à saúde indígena, 27 anos. A gente olha para trás e vê realmente que é muito tempo e que temos muitos avanços, né? O subsistema foi realmente um grande avanço de ter se criado um subsistema específico dentro do Sistema Único de Saúde, porque mesmo o nosso Sistema Único de Saúde, ele traz a integralidade, a universalidade, mas a gente olha para a questão da equidade. Então, por isso que foi pensado, trazido, né, ser criado um subsistema, e aí esse subsistema ele trouxe políticas específicas, embora que a gente aplique os programas que usuais do Sistema Único de Saúde, mas quando eles são aplicados dentro dos territórios indígenas, eles trazem um outro formato.
1: Sofrem adaptações, né?
5: Adaptações, porque aí ele se adapta a questões territorial, a questão cultural, a forma de organização dessa população. Então isso já é um diferencial muito grande, não é à toa que é uma saúde diferenciada, que tem um subsistema específico para isso.
2: Muito bem, nós conversamos com a secretária de saúde indígena do Ministério da Saúde, Lucinha Tremembé. Muito obrigado por sua entrevista aqui à Voz do Brasil.
5: Eu que agradeço.
1: Receitas de medicamentos que até então eram emitidas apenas em papel, agora também poderão ser feitas de forma digital a partir dessa quarta-feira.
2: A novidade faz parte de uma nova etapa do Sistema Nacional de Controle de Receituários da Anvisa, que passa a oferecer funcionalidades para a emissão e o controle digital das receitas.
1: A mudança amplia as opções de prescrição e mantém o controle sobre medicamentos sujeitos a regras especiais. Confira na reportagem.
6: Algumas receitas que antes eram feitas somente em papel, agora também poderão ser emitidas eletronicamente. A mudança não significa o fim das receitas físicas, nem torna obrigatória a versão digital. A nova etapa amplia as opções de prescrição nas farmácias e drogarias. Entre as principais novidades está a emissão eletrônica das notificações de receita, como as de cor azul e amarela, que eram emitidas somente em papel. O analista de pesquisa João Paulo Ribeiro conta que foi atendido em uma teleconsulta e recebeu uma receita eletrônica e fala sobre as vantagens desse tipo de prescrição.
7: No fim das contas eu achei super prático, porque diminui a quantidade de papel para carregar depois da consulta, né? Diminui a quantidade de documento para guardar.
6: O novo Sistema Nacional de Controle de Receituários foi criado pela Agência Nacional de Vigilância Sanitária, Anvisa, para centralizar a gestão da numeração e ampliar o controle das receitas utilizadas na prescrição de medicamentos sujeito a controle especial, como explica o diretor da Anvisa, Tiago Campos.
8: Reúne a gestão da numeração dos receituários em uma base nacional única. Isso permite acompanhar o percurso da receita desde a sua emissão até o registro da utilização pela farmácia ou drogaria, com base padronização e rastreabilidade.
6: Para a coordenadora do Grupo Técnico de Vigilância do Conselho Federal de Farmácia, Luciana Calil, o novo sistema de prescrição vai ajudar a evitar a falsificação de receitas e melhorar o acesso das farmácias às informações.
9: Nós temos muitas receitas falsificadas que são feitas de forma ilegal. E de forma eletrônica isso não vai ser possível, porque essa numeração ela é controlada pela vigilância e ela é associada ao CPF e ao número de registro do prescritor.
6: É bom lembrar que as receitas em papel continuam válidas e podem ser utilizadas de acordo com as regras aplicáveis a cada tipo de medicamento. A implementação do Sistema Nacional de Controle de Receituários, o SNCR, acontece de forma gradual até 29 de outubro de 2026. Mais informações sobre o novo sistema de receituários podem ser obtidas em gov.br/Anvisa. Reportagem Cleide Lopes.
1: Neste mês, o Inmetro promoveu uma operação para fiscalização de produtos infantis em lojas físicas e virtuais.
2: O objetivo é que a diversão seja segura e não acabe em acidente.
1: Conheça agora algumas dicas dos critérios que devem ser observados e o que fazer em caso de dúvidas ou denúncias.
10: Na hora de escolher um brinquedo, a segurança das crianças deve vir em primeiro lugar. Para prevenir riscos, o Inmetro, Instituto Nacional de Metrologia, Qualidade e Tecnologia, realizou durante o mês de setembro a Operação Criança Segura, que fiscaliza produtos infantis em lojas físicas e virtuais. O assessor da Diretoria de Avaliação da Conformidade do Inmetro, Leonardo Rocha, orienta os pais a verificarem a presença do selo de identificação da conformidade antes da compra.
11: Se aquele selinho que tem a marca do Inmetro junto com a marca do organismo de certificação responsável pela avaliação de conformidade daqueles brinquedos. Então os pais, ao observarem a presença daquele selo, podem ter a tranquilidade de que aquele produto passou por um processo de avaliação com foco no cumprimento dos requisitos de segurança. Essa avaliação contempla auditoria da fábrica onde o produto foi produzido, bem como a realização de testes, realização de ensaios em laboratório para verificar o cumprimento dos requisitos de segurança.
10: Entre os itens verificados estão brinquedos, berços e bicicletas, entre outros produtos infantis. Mas a atenção não deve parar no selo. É importante observar também se as informações estão em português e a classificação etária indicada na embalagem. O assessor do Inmetro, Leonardo Rocha, alerta para a diferença entre a indicação e a restrição de idade.
11: A indicação, ela tem relação com aspectos cognitivos. A criança, ela tem uma idade que vai permitir a ela aproveitar ao máximo aquele brinquedo. É diferente da restrição, que tem relação com segurança da criança. Aquele brinquedo, ele é restrito, ele é proibido para criança naquela faixa etária.
10: Outra dica é dar preferência ao comércio formal. Nas compras pela internet, o consumidor pode solicitar imagens do produto ou da embalagem, bem como o número de registro, quando for o caso. Denúncias podem ser feitas ao Inmetro por meio da plataforma Fala BR ou pelo telefone 0800-285-1818. Já os acidentes de consumo podem ser registrados no endereço SIMAC, com S e C mudo no final, .inmetro.gov.br. Reportagem Pablo Mundim.
2: Até 18 de outubro é possível contribuir com as regras do programa Selo Verde, que certifica produtos e serviços quanto à sustentabilidade ambiental.
1: A iniciativa também ajuda a garantir a competitividade dos produtos brasileiros no mercado internacional.
2: Podem participar fabricantes, prestadores de serviços, entidades representativas, especialistas, consumidores, órgãos públicos e demais interessados.
1: As sugestões podem ser enviadas por meio da plataforma brasilparticipativo.presidente.
2: E essas foram as notícias do governo federal.
1: Uma realização da Secretaria de Comunicação Social da Presidência da República.
2: Com produção da empresa Brasil de Comunicação.
1: Fique agora com o Minuto do TCU. Em seguida, as notícias do Poder Judiciário e do Congresso Nacional. Boa noite.
2: Boa noite para você. Até amanhã.
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14: O Tribunal de Contas da União analisou as medidas para melhorar o controle e o rastreamento de armas de fogo no Brasil. A auditoria monitorou ações do Ministério da Justiça, Polícia Federal, Exército e Secretaria Nacional de Segurança Pública. A fiscalização aponta problemas na integração dos sistemas e no acompanhamento de armas apreendidas, furtadas, roubadas ou extraviadas. O ministro relator do processo, Éder de Oliveira, falou sobre os resultados do trabalho.
15: A conclusão, senhor presidente, é que essa matéria de alta relevância ainda necessita de ações mais incisivas dos ministérios e órgãos correspondentes para melhorar o controle e a rastreabilidade das armas de fogo no Brasil.
14: O tribunal vai continuar acompanhando o cumprimento das medidas. Saiba mais em tcu.gov.br.
13: 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Você vai ouvir agora notícias do Poder Judiciário.
16: Ministro Gilmar Mendes destaca imparcialidade do ministro Fachin no primeiro ano à frente do STF.
17: Justiça Eleitoral explica como consultar o local de votação para o pleito de domingo.
16: WhatsApp é citado como meio de assédio eleitoral em 37% das ações na Justiça do Trabalho.
17: Boa noite, eu sou Marcela Luiza.
16: E eu sou Walter Lima.
17: No início da sessão plenária de hoje, o ministro Gilmar Mendes, decano do Supremo Tribunal Federal, homenageou o ministro Edson Fachin pelo primeiro ano à frente da corte.
16: Gilmar Mendes destacou como marcas da gestão do ministro Fachin a imparcialidade, a serenidade e o compromisso com a preservação da estabilidade e da identidade institucional do tribunal. Vamos ouvir um trecho.
18: Em um ambiente de temperatura elevada, Vossa Excelência tem mantido o tom sóbrio, a palavra medida e o comprometimento integral com a manutenção da constância, da tranquilidade e do ethos decisório do Supremo Tribunal Federal.
16: O decano do STF também ressaltou que a gestão de Fachin tem se pautado pela Constituição e que essa diretriz tem orientado a atuação do ministro na condução da corte.
17: O plenário do Supremo decidiu hoje, por unanimidade, que servidores que assumem cargo público em outro ente federativo, sem interrupção do vínculo com a administração, têm direito de optar entre o regime de previdência complementar e o regime previdenciário anterior.
16: O tema servirá de parâmetro para casos semelhantes em todo o país. Marcelo Della Libera.
19: O caso concreto diz respeito a um servidor público municipal do Rio Grande do Sul. Ele questionava uma decisão da Justiça Federal que negou o direito de permanecer na sistemática previdenciária anterior à instituição do regime de previdência complementar dos servidores federais. O servidor alegava que deveria ter o direito de opção reconhecido porque já havia ingressado no serviço público municipal em fevereiro de 2008 e não houve interrupção do vínculo com o serviço público. O relator é o ministro ministro Edson Fachin, que decidiu atender ao pedido feito pelo servidor. Os demais ministros seguiram o entendimento do relator. Assim, o plenário, por unanimidade, decidiu que servidores municipais, estaduais e distritais que ingressaram no Serviço Público Federal após a instituição da Previdência Complementar têm o direito de optar pelo regime anterior.
17: O primeiro turno das eleições 2026 é neste domingo. Você já sabe onde vai votar?
16: O repórter Fábio Ruas explica como consultar o local de votação.
20: Pode ser de forma presencial ou pela internet. Pela internet, dá para consultar pelo aplicativo e-título. É só acessar a opção Onde Votar. Vai aparecer o local de votação com endereço, zona e seção eleitoral. Também dá para acessar pelo computador, no site tse.jus.br ou na página do TRE do seu estado. Quem preferir, pode procurar cartórios eleitorais, centrais de atendimento ao eleitor e postos do Tribunal Regional Eleitoral de cada estado.
17: O WhatsApp aparece em 37% das ações sobre assédio eleitoral analisadas pela Justiça do Trabalho.
16: E com o uso das redes sociais, esse assédio não fica apenas no ambiente do trabalho. Samantha Flor.
21: A pesquisa analisou 138 processos de todo o país. Além do WhatsApp e das redes sociais, foram identificados outros aplicativos de mensagens e plataformas usadas pelas empresas. Entre as provas apresentadas à justiça estão mensagens digitais, áudios, documentos e depoimentos de testemunhas. Desde maio de 2023, a Justiça do Trabalho já registrou mais de 800 processos relacionados a assédio eleitoral.
17: STJ decide que justiça brasileira não pode julgar pedido de indenização de ex-jogador de futebol argentino contra produtoras do jogo eletrônico FIFA Soccer.
16: O atleta alegava uso indevido da imagem dele no jogo, que também é vendido no Brasil. Fátima Uchoa.
22: Para o STJ, a simples comercialização do jogo no varejo brasileiro não torna o Judiciário Nacional competente para resolver o caso, já que o ex-jogador mora fora, nunca atuou por clubes brasileiros e as empresas que criaram o jogo eletrônico são sediadas na Holanda e no Reino Unido. A relatora foi a ministra Nancy Andrighi.
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17: Uma boa noite.
16: E até amanhã.
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24: Eu sou Humberto Pinheiro e estes são os destaques de hoje do Jornal do Senado, que começa agora. Medida provisória do Desenrola 3.0 começa a tramitar no Congresso. Senado pode votar confisco de bens usados em crimes sexuais e tráfico de menores. Estatuto do Ribeirinho será tema de debate na Comissão de Meio Ambiente. Boa noite. O Congresso Nacional vai analisar a medida provisória que criou o programa Desenrola 3.0. Serão beneficiados os brasileiros que tiverem dívida não paga com banco, órgão público, comércio ou prestador de serviço em geral. O programa vai durar até o dia 30 de junho de 2028 e tem como objetivo facilitar a quitação desses débitos e limpar o nome dos consumidores. Repórter Alexandre Campos.
25: De acordo com a MP, serão destinados 15 bilhões de reais para que a União compre a dívida dos credores originários com pelo menos 90% de desconto e renegocie diretamente com os devedores, repassando o mesmo abatimento recebido. O senador Oriovisto Guimarães, do PSDB do Paraná, lembrou que a medida vai ser boa para os credores, que irão receber um valor por uma dívida difícil de ser recuperada, e para os devedores, que ficarão com o nome limpo na praça.
26: É claro que isso vai atingir um número enorme
0: de pessoas, se estima que vai facilitar a vida em torno de 15 milhões de pessoas.
25: O texto editado também prevê medidas do Conselho Monetário Nacional para garantir a transparência de produtos financeiros ofertados no mercado e a melhor tomada de decisão pelos consumidores quando vão contratar algum empréstimo ou comprar um bem ou serviço, por exemplo.
24: A Comissão de Segurança Pública pode votar, após as eleições, o projeto de lei que autoriza o confisco e a destinação de bens móveis e imóveis utilizados na prática de crimes de tráfico e contra a dignidade sexual de crianças e adolescentes. A matéria também pune quem cede imóveis ou apoia esses abusos. A reportagem é de Bruno Lourenço.
3: A proposta diz que veículos, embarcações e imóveis de quem comete ou colabora com delitos de exploração sexual e tráfico infanto-juvenil poderão ser apreendidos, confiscados e revertidos para fundos públicos de assistência e proteção à infância. A senadora Damares Alves, do Republicanos do Distrito Federal, ressaltou durante a análise do projeto de lei na Comissão de Direitos Humanos a importância de agir contra o patrimônio de quem pratica ou contribui para a exploração de crianças e adolescentes.
4: A responsabilidade por esses crimes não recai somente nos atores, mas alcança os partícipes, como medida dissuasória, aqueles que prestam auxílio na prática delituosa. Por exemplo, aquele que empresta a casa para que uma criança seja explorada sexualmente, que empresta o hotel para que uma criança seja explorada sexualmente.
3: Depois da Comissão de Segurança Pública, a proposta, que surgiu da CPI dos Maus Tratos, segue para a Comissão de Constituição e Justiça.
24: Já a Comissão de Meio Ambiente pode realizar um debate antes de votar o projeto que cria o Estatuto do Ribeirinho. O pedido do debate ainda precisa ser aprovado pelos senadores. Repórter César Mendes.
25: O Estatuto do Ribeirinho busca assegurar políticas públicas em áreas como saúde, infraestrutura e atividades produtivas para as comunidades tradicionais do Brasil que vivem às margens de rios, lagos e igarapés. Mas o senador Zequinha Marinho, do Podemos do Pará, pediu um debate antes da votação para analisar os critérios de identificação dessas áreas, a forma de comprovar o uso tradicional e os procedimentos de cadastro das comunidades. Para o senador Jaime Bagatoli, do PL de Rondônia, o debate pode reunir informações técnicas, jurídicas e administrativas para definir critérios mais claros, evitando futuros conflitos.
5: Nós temos diversos proprietários com documentos de área, nós temos que dar segurança jurídica também às pessoas, mas sabemos o direito que os nossos ribeirinhos têm.
25: O pedido do debate sobre a criação do Estatuto do Ribeirinho precisa ainda ser aprovado na Comissão de Meio Ambiente.
24: Um novo projeto em análise no Senado propõe a criação do programa Jovem Aprendiz Digital. O texto prioriza estudantes da rede pública e jovens em situação de vulnerabilidade. Repórter Pedro Pincer.
7: A formação deverá abranger ferramentas de trabalho e comunicação, análise de dados, fundamentos de programação, segurança da informação, comércio digital e uso responsável da inteligência artificial. Os conteúdos serão adaptados às atividades e ao nível de desenvolvimento do aprendiz. Terão prioridade estudantes e ex-alunos de escolas públicas, jovens em situação de vulnerabilidade social ou de famílias inscritas no Cadastro Único, pessoas com deficiência e grupos com menor participação nas ocupações digitais. O projeto prevê o aproveitamento de laboratórios, unidades móveis, plataformas de ensino e instrutores do Sistema S, inclusive em municípios do interior. Os contratos do programa contarão para o cumprimento da cota de aprendizagem já prevista na CLT. Microempresas e empresas de pequeno porte poderão aderir voluntariamente.
24: E uma nova lei sancionada pelo presidente da República reduz os tributos das empresas que oferecem proteção às seguradoras. A primeira fase da implementação das regras será em 2027, com outra etapa prevista para 2030. Repórter Marcela Cunha.
1: As seguradoras podem contratar outras empresas para dividir os custos das indenizações que precisam pagar aos clientes. São as chamadas resseguradoras, que ajudam a cobrir esses gastos, por exemplo, quando uma enchente atinge muitos imóveis segurados ao mesmo tempo. Uma nova lei reduz a tributação das resseguradoras sediadas no Brasil. A intenção é melhorar as condições dessas empresas para competir com as estrangeiras e fortalecer os setor no país. A partir de janeiro de 2027, a contribuição social sobre o lucro líquido, a CSLL, cai de 15% para 9%. Relator do projeto no Senado, o senador Camilo Santana, do PT do Ceará, explicou que a diferença de tributação favorece a contratação de resseguradoras no exterior.
6: As resseguradoras estrangeiras muitas vezes operam em jurisdições com regimes tributários mais competitivos. Essa assimetria desestimula a manutenção do capital no Brasil e incentiva o envio de prêmios de resseguro para o exterior, gerando saída de divisas.
1: A partir de janeiro de 2030, as resseguradoras também deixarão de pagar o adicional de 10% do imposto de renda.
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24: A Justiça Eleitoral e a Polícia Civil de Santa Catarina tomaram uma iniciativa pioneira para garantir o voto livre e seguro das mulheres vítimas de violência doméstica. Nas eleições de 2026, quem tiver medida protetiva poderá votar numa sessão diferente da conhecida pelo agressor. Quem explica essa mudança é a repórter Raíssa Abreu.
11: O Tribunal Regional Eleitoral de Santa Catarina entendeu que a regra da transferência temporária de eleitores, o voto em trânsito, poderia valer para que mulheres com medida protetiva mudassem temporariamente seus locais de votação. É o que explica o coordenador de gestão do cadastro eleitoral, Carlos Gerber.
26: Houve uma interpretação que a mulher com medida protetiva, ela tem a sua liberdade, a sua acessibilidade, a sua acesso aos locais mais restritos, e isso poderia impedir por uma razão de segurança pessoal dela de deixar de votar.
11: De acordo com Gerber, a ideia está sendo levada ao Tribunal Superior Eleitoral, que pode estender a possibilidade a todo o país nas próximas eleições. Se você precisa de apoio ou orientação sobre medidas protetivas, a Central de Atendimento à Mulher funciona 24 horas pelo telefone 180. Em caso de emergência, ligue 190.
24: Com trabalhos técnicos de Eliseu Caires, o Jornal do Senado fica por aqui. Acompanhe agora as notícias da Câmara dos Deputados. Boa noite e até amanhã.
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27: Câmara aprova prioridade para mães solo no Sistema Nacional de Empregos.
28: Proposta institui política para ampliar ações de saúde nas escolas públicas.
29: Projeto de lei busca melhorar condições de emprego para jovens indígenas.
30: Boa noite. Avança na Câmara a proposta que visa aprimorar as condições de emprego para jovens indígenas. A repórter Maria Neves traz mais informações sobre a iniciativa.
31: A Comissão da Amazônia e dos Povos Originários e Tradicionais da Câmara aprovou o projeto do deputado defensor Estélio Denner, do União de Roraima, que institui programa de emprego e formação para jovens indígenas. Dentre as vantagens previstas para empresas que contratarem indígenas entre 19 e 29 anos, está a redução de 50% na contribuição para a Previdência Social sobre o salário do novo empregado. O benefício será concedido por até 36 meses. Empresas que aderirem ao programa terão outras vantagens, como prioridade na participação em programas e editais federais de inovação e desenvolvimento regional. A contratação de jovens indígenas também contará como critério de desempate em licitações públicas. O texto aprovado determina que o poder público deverá promover a qualificação técnica e profissional de jovens indígenas por meio de cursos gratuitos. Para isso, prevê parcerias com órgãos e entidades públicas de educação e com o chamado Sistema S, que inclui, por exemplo, SESI e SEBRAE. A execução do programa terá de contar com organizações indígenas registradas. O projeto também prevê que as empresas forneçam aos trabalhadores indígenas informações claras sobre seus direitos trabalhistas com respeito às suas especificidades culturais e linguísticas. Sempre que possível, o programa deverá utilizar materiais bilíngues. O projeto que institui o Programa de Emprego e Formação para Jovens Indígenas ainda será avaliado pelas Comissões de Finanças e Tributação e de Constituição e Justiça. Se aprovado, poderá seguir para o Senado. Da Rádio Câmara de Brasília, Maria Neves.
2: Direitos Humanos.
12: Jefferson Rodrigues, do PSDB de Goiás, defende a aprovação de proposta que reforça a proteção à liberdade religiosa e aos locais de culto. Autor da matéria, ele assinala que o objetivo é impedir interferências indevidas do poder público no funcionamento interno de igrejas.
13: Jefferson Rodrigues cita decisões judiciais recentes que teriam limitado o conteúdo de pregações, situação que o deputado caracteriza como censura prévia. Ele afirma que manifestações baseadas na doutrina de cada religião não podem ser consideradas ilegais sem análise de eventual abuso.
12: Doutor Ismael Alexandrino, do PSD de Goiás, é autor de projeto que cria classificação etária específica para desenhos animados e animações digitais para crianças. A proposta estabelece faixas para menores de 2 anos, de 2 a 4 anos e de 4 a 6 anos.
13: Segundo o doutor Ismael Alexandrino, o objetivo é proteger as crianças dos riscos de conteúdos inadequados e orientar pais e responsáveis. O projeto também obriga plataformas digitais a verificar a idade dos usuários, auditar conteúdos infantis e ajustar os sistemas de recomendação.
12: Rui Falcão, do PT de São Paulo, sugere a realização de audiência pública para discutir relatos de perseguição a ativistas e dirigentes que defendem os direitos do povo palestino. O deputado é um dos autores de requerimento apresentado à Comissão de Direitos Humanos da Câmara.
13: Rui Falcão assinala que o encontro deve abordar denúncias de censura e intimidação contra pessoas que se manifestam sobre o conflito entre Israel e Palestina. Ele ressalta a importância da liberdade de expressão e da preservação do debate sobre violações de direitos humanos.
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2: Ações Exteriores.
12: Dani Cunha, do PL do Rio de Janeiro, destaca a importância da Frente Parlamentar Mista em apoio à integração União Europeia-Mercosul para o acompanhamento da implementação do acordo comercial entre os dois blocos. A deputada avalia que o grupo tem contribuído para o avanço do tratado.
30: Dani Cunha lembra que o acordo reduz tarifas de importação e amplia as oportunidades de comércio entre os países do Mercosul e da União Europeia. Ela defende que o Congresso siga de perto os efeitos das novas regras sobre os setores produtivos brasileiros.
27: Nicolete, do PL, pede ao governo melhorias na infraestrutura e na capacidade operacional dos postos de fronteira de Roraima. O deputado entende que a iniciativa vai melhorar o comércio exterior e ampliar a integração econômica de Roraima com a Venezuela e a Guiana.
30: Nicolete observa que o crescimento da produção agropecuária e agroindustrial roraimense causa gargalos que dificultam a expansão das exportações. Entre as medidas sugeridas por ele, estão a modernização dos postos de fiscalização e a desburocratização para a liberação de cargas.
8: Transportes.
27: Comissão mista aprova medida provisória que institui linha de crédito para entregadores e motoristas, incluindo o transporte escolar. A reportagem é de Emanuele Brasil.
0: A comissão mista, que analisa a medida provisória que institui linha de financiamento para entregadores, motociclistas e ciclistas, aprovou o relatório da deputada Amanda Gentil, do PP do Maranhão. A proposta alcança profissionais cadastrados em plataformas digitais há pelo menos 6 meses e que tenham feito no mínimo 100 corridas ou entregas. A linha de crédito também vale para motociclistas profissionais com vínculo empregatício formal e pelo menos 6 meses de exercício da atividade. O financiamento poderá ser usado para comprar motocicletas, motonetas, ciclomotores, flex e bicicletas elétricas produzidas no Brasil ou vinculadas a projetos de investimento produtivo nacional. Caberá ao Ministério do Desenvolvimento, Indústria, Comércio e Serviços definir os fabricantes e a lista de marcas e modelos. O texto aprovado autoriza o uso de recursos do Fundo de Investimento de Infraestrutura Social para financiar a renovação da frota e investimentos relacionados ao transporte urbano e para reduzir os riscos das operações e ampliar a oferta de crédito. O arranjo prevê a cobertura de garantia do Fundo Garantidor de Operações e do Fundo Garantidor para Investimentos. A relatora acolheu 6 das 14 emendas apresentadas ao projeto do Poder Executivo. Entre as alterações está a que inclui os profissionais do transporte escolar entre os beneficiários da linha de crédito. O relatório também autoriza os bancos a adotarem sistema de pagamento flexível para as operações. A regra permite a cobrança de parcelas com valores diferentes no início e no final do financiamento, com o objetivo de facilitar o acesso ao crédito pelos trabalhadores. A deputada Amanda Gentil explicou o objetivo das alterações.
3: A gente tem um espaço para poder trazer uma análise de crédito um pouco mais sensível para o trabalhador que está ali na ponta e para que ele consiga fazer o uso desse financiamento.
0: O texto segue agora para análise dos plenários da Câmara dos Deputados e do Senado. Da Rádio Câmara de Brasília, Emanuele Brasil.
30: Milton Vieira, do Republicanos de São Paulo, pretende tornar obrigatório o uso de lacre físico de segurança nas placas de motocicletas, ciclomotores, triciclos e quadriciclos. Ele acredita que a medida dificulta a remoção e a clonagem das placas, facilitando a identificação dos veículos.
27: O projeto de Milton Vieira determina que o lacre seja inviolável, numerado e rastreável, sem substituir os mecanismos digitais de identificação já utilizados. A proposta também prevê multa e remoção do veículo que circular sem o dispositivo ou com lacre adulterado.
30: Fábio Chioquete, do União de Santa Catarina, propõe que motoristas flagrados dirigindo embriagados, mas sem causar acidentes com vítimas, não sejam presos em flagrante. A proposta permite que a polícia registre apenas um termo circunstanciado de ocorrência no local da abordagem.
27: De acordo com Fábio Chioquete, a medida busca desburocratizar a atuação do poder público e evitar prisões desnecessárias. Segundo o autor, a intenção é reduzir a sobrecarga do sistema carcerário e concentrar os esforços policiais e judiciais nas ocorrências mais graves.
8: Trabalho.
30: A Câmara aprovou um projeto que garante atenção especial à mãe solo no Sistema Nacional de Emprego. A repórter Paula Bittar acompanhou a votação.
4: A Comissão de Constituição e Justiça da Câmara dos Deputados aprovou um projeto que garante atenção especial às demandas das mães solo no Sistema Nacional de Emprego, SINE. O texto aprovado estabelece o atendimento especial para viabilizar a participação dessas mulheres em oportunidades de trabalho, emprego, renda e empreendedorismo. O projeto também define que, caso não sejam preenchidas as vagas reservadas a mulheres em situação de violência doméstica e familiar, o saldo deverá ser destinado sucessivamente a mães solo, mulheres em geral e público em geral. De acordo com a autora da proposta, a deputada Laura Carneiro, do PSD do Rio de Janeiro, as mães solo enfrentam dificuldades estruturais no mercado de trabalho e muitas acabam recorrendo à informalidade. A proposta, que garante atenção especial às demandas das mães solo no Sistema Nacional de Emprego, segue agora para análise do Senado. Da Rádio Câmara de Brasília, Paula Bittar.
5: Previdência.
15: Fábio Macedo, do Podemos do Maranhão, defende a aprovação de proposta que regulamenta a aposentadoria especial dos agentes comunitários de saúde e de combate às endemias. O texto estabelece idade mínima de 52 anos para homens e 50 para mulheres, com pelo menos 20 anos de atividade na função.
16: Fábio Macedo ressalta que a medida assegura integralidade para que o benefício corresponda à remuneração recebida no momento da aposentadoria, além de paridade com os profissionais da ativa. A proposta também considera o período de readaptação funcional como tempo de efetivo exercício.
5: Consumidor.
15: Paulo Teixeira, do PT de São Paulo, pretende estabelecer novas regras para rótulos, embalagens e publicidade que façam referência a frutas para torná-los mais claros. Ele acredita que os produtos precisam indicar a quantidade de cada fruta efetivamente utilizada em sua composição.
16: Paulo Teixeira explica que, quando a imagem ou a divulgação destacar uma fruta que não esteja presente no produto, deve haver um aviso informando essa ausência. A iniciativa pretende evitar que a apresentação dos alimentos crie uma percepção diferente de sua composição real.
5: Desenvolvimento Regional.
15: Samuel Viana, do União de Minas Gerais, recomenda a aprovação do texto que aperfeiçoa a Política Nacional de Proteção e Defesa Civil. O projeto reforça o monitoramento de desastres, a integração de dados entre os entes da federação e a coordenação das ações de prevenção e resposta.
16: Relator da matéria, Samuel Viana, avalia que as mudanças devem ser incorporadas à legislação já existente para evitar a criação de normas com funções semelhantes. A matéria também prevê um cadastro nacional de voluntários para atuação em situações de desastre.
15: Júlio César, do PSD do Piauí, propõe proteger os incentivos fiscais do imposto de renda para empresas que investem nas regiões Norte e Nordeste. O texto busca garantir a continuidade dos projetos de desenvolvimento nas regiões da Sudã e da Sudene.
16: De acordo com Júlio César, os incentivos regionais são fundamentais para atrair novos investimentos, gerar empregos e reduzir as desigualdades no país. Para ele, o corte nesses benefícios compromete a segurança jurídica e a competitividade dessas regiões.
15: Carlos Chiodini, do MDB de Santa Catarina, apoia a criação de concursos especiais de loteria para ajudar municípios em estado de calamidade pública. Pela proposta, a maior parte da arrecadação seria destinada às cidades afetadas proporcionalmente à população atingida.
16: Carlos Chiodini argumenta que a medida pode acelerar a chegada de recursos às comunidades atingidas por desastres naturais. O projeto também prevê transparência e prestação de contas sobre a aplicação do dinheiro recebido pelos municípios.
5: Economia.
15: Yandra Moura, do União de Sergipe, é autora de projeto que visa combater o superendividamento no país. O projeto estabelece câmaras municipais de renegociação de dívidas e teto de 30% da renda familiar para novos empréstimos de consumo.
16: Yandra Moura argumenta que a medida restaura a dignidade financeira de milhões de brasileiros e contém os altos juros do cartão e do crédito rotativo. Ela acrescenta que a proposta prioriza famílias chefiadas por mulheres, idosos e pessoas com deficiência.
5: Educação.
1: Deu o primeiro passo na Câmara a proposta de uma política nacional para ampliar ações de saúde nas escolas. A repórter Kate Nayane tem mais detalhes.
6: A Comissão de Educação da Câmara dos Deputados aprovou o projeto que cria a Política Nacional de Saúde na Escola e transforma em lei as principais diretrizes do atual Programa de Saúde na Escola. A proposta consolida iniciativas desenvolvidas nas escolas públicas em parceria com o Sistema Único de Saúde, o SUS. Segundo a relatora da proposta, deputada Nelly Aquino, do Podemos de Minas Gerais, a criação deste programa deve ajudar na promoção da saúde e prevenção de doenças no ambiente escolar, além de estimular o protagonismo de crianças e adolescentes em ações de saúde. Outros objetivos são o enfrentamento de vulnerabilidades que possam comprometer o desenvolvimento escolar e fortalecer a participação da comunidade. A proposta que cria a Política Nacional de Saúde na Escola será analisada em seguida pela Comissão de Saúde. Da Rádio Câmara de Brasília, Kate Nayane.
7: Delegado Matheus Laiola, do União do Paraná, é autor de projeto que amplia os direitos das estagiárias gestantes. A proposta prevê 30 dias de licença maternidade com manutenção do vínculo e da bolsa auxílio, quando houver, além de indenização pelo recesso não usufruído.
1: O projeto de delegado Matheus Laiola também amplia de 2 para 3 anos o prazo máximo.
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1: 22:02.
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3: 22 horas, 31 minutos. 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
3: 22 horas 53 minutos.

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1: 23:22.
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3: 23 horas e 42 minutos.
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1: Meia-noite e 20 minutos.
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0: Meia-noite e 45 minutos.
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1: 1:33.
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1: 2:20.
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0: 3:13.
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3: Existe uma teoria que se chama 90-10, onde uma pessoa tem 90% daquilo que você procura em alguém, só que você foca naqueles 10% que falta. Aí você sai pra rua, se aventura, e realmente você encontra aqueles 10%, mas não se deu conta que perdeu os 90%.

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0: 4:14.
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2: 4 horas e 24 minutos.
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6: Quatro horas, 41 minutos.
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0: 4:47.
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16: 4 horas e 59 minutos.
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1: 5 horas.
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0: 5:04.
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25: 5 horas, 22 minutos.
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9: 5:40.
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0: 5:47.
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0: Está no ar. Pense nisso. A mensagem de otimismo e reflexão. Boa leitura. Certo dia, uma professora já avançada em idade, prestes a se aposentar, deu início a um novo projeto, a Estanteoteca. Eram pequenas estantes distribuídas em alguns pontos estratégicos da cidade. Ela pediu ajuda para alguns amigos e antigos alunos e logo o projeto estava pronto. Em sua inauguração, a professora disse: "Amei cada um dos meus alunos, que desde pequenos vi seus desenvolvimentos e acompanhei seus crescimentos tanto corporal quanto educacional. Muitos deles que eram considerados sem chances, hoje são cidadãos exemplares e alguns deles me ajudaram a montar essa Estanteoteca. E é por isso que esse projeto é tão importante. Como podem ver, já estou idosa, cansada, mas quero dar a mesma oportunidade que dei aos meus alunos de evoluir, a todas as crianças dessa cidade, e fazer um apelo. Apaixone-se pelo saber. Devore livros. Raciocine. Converse com pessoas inteligentes. Ouçam boas músicas. Olhem com atenção para as obras de arte. Os artistas, filósofos, poetas, cientistas, veem, ouvem e sentem mais que a maioria dos homens. E é sensato aprender com eles. Pergunte, discuta. Descubra, investigue, faça experiências, porque a leitura transforma o homem e é o homem que transforma o mundo. Uma boa leitura é edificante. Ela muda a mente, traz crescimento, renovação do indivíduo e, sobretudo, prazer. A leitura é uma fonte inesgotável de saber. E é a partir dela que as dificuldades se transformam em propósitos. Praticar ler bons livros é uma edificação para a alma. É desvendar mundos desconhecidos, dar asas à imaginação. O momento da leitura é um momento especial. Acalma, relaxa e nos faz sonhar. E sonhar é criar. Incentivar as crianças a ler é dar a elas a oportunidade de crescer conhecendo mundos diferentes. Então, abasteça seus filhos da boa leitura. Sente-se com eles e leia uma história. Estimule seu filho a descobrir esse mundo encantado. Ensine-o a viajar pelo mundo, a realizar pesquisas no fundo do mar, a conquistar as estrelas e descobrir os segredos mais profundos da natureza através da leitura. Incentive e instigue o saber neles. Nunca é cedo para ensinar às crianças que os livros são importantes e agradáveis. O manancial de conhecimento e sabedoria que conquistará lhe servirá para toda a vida. Quem semeia a boa leitura na mente em desenvolvimento garante um futuro de bênçãos, pois
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4: Bom dia, são 6 horas 26 minutos.

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2: Quinta-feira, 1º de outubro. Começa hoje o período de vazio sanitário do algodão em Mato Grosso.
3: A medida obrigatória busca conter a proliferação do bicudo do algodoeiro e segue até a chave de 30 de novembro dos municípios produtores.
2: O período de defesa da piracema começa hoje em todos os rios do estado.
3: A pesca fica proibida até janeiro de 2027 e comerciantes e pescadores têm até o dia 5 de outubro para declarar o estoque à SEMA.
2: Ministério da Justiça autoriza a atuação da Força Nacional na terra indígena em Brasnorte.
3: Os agentes vão combater invasões e a extração ilegal de madeira em apoio à FUNAI e às forças de segurança do estado.
2: E ainda, INMET emite alerta de tempestades para mais de 100 municípios aqui de Mato Grosso.
3: O aviso prevê chuvas intensas, ventos de até 60 quilômetros por hora e possibilidade de granizo em diversas regiões.
2: Sim, isso tem muito mais no Primeira Página, que está começando. Muito bom dia para você, ouvinte. Obrigado pela companhia, pela audiência. Quinta-feira, 1º de outubro, na capital de Mato Grosso, 24 graus a temperatura agora, com alerta de chuva para hoje, hein? Previsão indica 29 milímetros de chuva para hoje. Daqui a pouco a gente vai falar mais sobre isso. Uma quinta-feira, como a gente sempre gosta de dizer, pré-sexta na área, já é um bom motivo para sorrir. Bom, as eleições estão chegando, a gente vai falar muito sobre eleições também. Hoje tem o tão esperado debate presidencial na TV Globo. Presidente Lula ainda é uma incerteza. Já disse em entrevistas que não vai participar do debate da TV Globo. Enquanto isso, a Globo, na sua chamada, já disse que o oponente, o Flávio Bolsonaro, candidato que também está pontuando muito parecido com Lula nas pesquisas, está confirmado nesse debate, então, o último debate presidencial antes do primeiro turno. Eu sou Cleto Kipper e ao meu lado Yasmin Oliveira. Excelente quinta-feira para você, bom dia.
3: Excelente quinta-feira, Cleto, bom dia para você também, bom dia para você, ouvinte na sintonia da Centro América. Cleto, que voltou, estava 2 dias devido às eleições, devido ao debate. Foi uma boa experiência, Cleto?
2: Foi uma experiência incrível, né? Profissionalmente, algo que eu não sentia desde o nascimento do meu filho, até postei isso ontem nas redes sociais, fazer algo novo, né? Dá um friozinho na barriga, mas exigiu muita preparação, estudo, assistir outros debates de outros estados. E ocorreu tudo bem, acho que foi um debate muito bom, né? Para o eleitor avaliar aí sobre quem vai comandar o estado nos próximos 4 anos.
3: É interessante porque a gente sempre pensa nos candidatos que estão ali no debate, mas ninguém imagina o tanto que o apresentador, ali o mediador, ele precisa estudar, precisa se preparar para poder lidar com situações, porque é imprevisível o que pode acontecer ali, né, Cleto?
2: Tem que estar com a regra na ponta da língua, né? Tem que saber de cor e salteado até para você conseguir ter essa tranquilidade e poder administrar ali naquele momento de tensão. Mas acho que deu tudo certo.
3: Deu sim, foi muito bom. Bom, gente, seguimos por aqui então o nosso jornal, que bom ter a sua companhia. Hoje, vamos aos fatos do dia, 1º de outubro, mais um mês que se inicia, com datas que falam sobre experiência, representatividade, cidadania e também daquela bebida que faz parte da rotina de milhões de brasileiros. Sabe qual é? A gente vai contar para você daqui a pouquinho.
2: Hoje é o Dia Nacional e Internacional da Pessoa Idosa. No Brasil, essa data ela foi criada por uma lei em 2006. Internacionalmente, o 1º de outubro foi estabelecido pela ONU como Dia Internacional da Pessoa Idosa. É uma data para valorizar a experiência, a contribuição, os direitos dessa parcela da população e também para chamar a atenção para os desafios do envelhecimento.
3: Bom, e já que estamos começando o nosso dia, deve ter muita gente agora com um desses na mão, um cafezinho. Hoje é Dia Internacional do Café. A data foi reconhecida pela Organização Internacional do Café e celebra toda a cadeia produtiva, dos agricultores até quem prepara e aprecia a bebida. E aí, já tomou seu café hoje?
2: Eu já tomei meu copinho aqui, Yasmin, daqui a pouco vou buscar mais um. 1º de outubro também é o Dia Nacional do Vereador, data instituída por lei em 1984, é uma referência aos representantes eleitos para atuar nas câmaras municipais. Entre as atribuições dos vereadores, elaboração de leis de interesse local e principalmente fiscalização das ações do Poder Executivo Municipal.
3: Hoje também começa o Outubro Rosa. Durante todo o mês, a campanha reforça a importância da prevenção, do diagnóstico precoce e do cuidado com o câncer de mama. Segundo o INCA, atividade física, controle do peso, redução do consumo de bebida alcoólica estão entre as medidas que podem reduzir o risco da doença. Que outubro comece com boas energias, muito cuidado e, claro, um bom café para acompanhar esta sua quinta-feira.
2: Para quem está saindo de casa agora, que é a informação do trânsito, né? E a gente traz então essa informação atualizada com Leandro Agostini. Bom dia e bem-vindo.
4: Yasmin, Cleto, uma excelente quinta-feira para vocês, um bom dia. E antes de sair de casa, tem uma pergunta que todo motorista faz, né, Yasmin, Cleto? Como é que está o trânsito? Então vamos ajudar ele. Nesse momento, o trânsito bem tranquilo nas principais vias, até o tempo está ajudando, tempo ameno, parece que vai ser assim hoje. Vamos torcer para não ser aquele calor que a gente está acostumado, está acompanhando nos últimos dias. Para quem segue de Várzea Grande para Cuiabá, pela Avenida da FEB, não tem dificuldade nenhuma, mesma situação na Mário Andreasa, Doutor Paraná, Ponte Nova, pelo Cristo Rei também. O motorista que está do outro lado da ponte, para cá, para Cuiabá, não pega dificuldades, por exemplo, onde eu tô, na Avenida Mato Grosso, o trânsito tá bem, Presidente Marques, é a mesma situação pela Marechal Deodoro. Claro que daqui a pouco muda muito o trânsito, principalmente a região da rodoviária, já que eu falei da Marechal Deodoro, onde o volume de carros para quem sai ali da MT-251, da Helder Cândia, fica muito maior. E aí acaba trazendo aquela movimentação com fluxo pesado, tanto pela República do Líbano, quanto também para quem segue ali na região do Parque das Águas. A Avenida do CPA aumentou um pouco o volume de carros, mas dá para seguir normalmente, situação semelhante na Fernando Correia, dos dois lados da pista. Já chamo o ouvinte que está acompanhando aí o Primeira Página, nos ajudar, está vendo alguma situação, já mande uma mensagem para a gente para poder compartilhar algum acidente, alguma interdição. É muito, muito bom ficar atento, pegar o caminho com atenção para chegar bem no destino, né, Cleto e Yasmin? Daqui a pouco eu volto com outras informações do trânsito.
2: Combinado, e a gente te espera, Leandro Agostini. Ainda no trânsito, a PRF vai reforçar a fiscalização nas rodovias federais durante o período eleitoral. O objetivo é aumentar a segurança nas estradas, prevenir acidentes. A corporação não divulgou os locais, as cidades, os pontos de operação, nem os horários da fiscalização. E essa medida, ela faz parte da estratégia, viu? Para evitar riscos, manter o trânsito seguro durante esse período. Para quem vai pegar a estrada, então, a orientação é respeitar a sinalização, dirigir com atenção e manter a documentação em dia. Amanhã a gente vai falar mais sobre isso, tá? Amanhã a gente vai trazer muito serviço voltado para a eleição. Vamos falar de estrada, vamos falar de lei seca, vamos trazer informações também para você conseguir votar com tranquilidade no domingo. E eu falei da lei seca. Algumas informações já estão sendo divulgadas com antecedência. Por exemplo, a venda de bebidas alcoólicas está proibida, por enquanto, em 15 municípios durante o primeiro turno, no domingo. As regras já foram definidas pela Justiça Eleitoral. Em Peixoto de Azevedo, Matupá, Terra Nova do Norte, Nova Guarita, proibição começa 10 horas da manhã de sábado e vai até 8 horas da noite de domingo. São 34 horas de restrição. Em Alto Boa Vista, Luciara, Novo Santo Antônio, São Félix do Araguaia, lei seca começa às 8 horas de sábado, termina às 6 horas da noite de domingo. Já em Vila Rica, Santa Terezinha, Santa Cruz do Xingu, Canabrava do Norte, Confresa, Porto Alegre do Norte, São José do Xingu, restrição vale da meia-noite às 6 horas da noite de domingo. Cuiabá, Várzea Grande e Rondonópolis ainda não tinham publicado portaria sobre a proibição. Quem descumprir regra pode responder por desobediência eleitoral.
3: E domingo tem eleições, é feriado nacional, tá? Você sabia disso? Dia de eleição é feriado nacional por causa do primeiro turno das eleições. Alguns trabalhadores, eles podem ser escalados normalmente para trabalhar, como atividades em que funcionam os domingos e feriados. A regra está no Código Eleitoral e também envolve as convenções coletivas e as regras de cada categoria. quem trabalhar, né, não pode ser impedido de votar e deve ter tempo garantido por lei para ir até a sessão eleitoral.
2: Além disso, o trabalho no feriado pode dar direito à folga compensatória, o pagamento em dobro, dependendo das regras aplicáveis ao trabalhador. Então, se você foi escalado para trabalhar no domingo de eleição, vale conferir a convenção da sua categoria, combinar com o empregador como será essa compensação. Falou em feriado, todo mundo já imaginou, né? Vou ganhar em dobro ou vou ganhar uma folga? Já vou chegar hoje pro meu chefe, não é assim que o ouvinte pensa? Vou chegar hoje pro meu chefe perguntar se eu vou estar domingo e se eu tiver domingo, se eu vou ter esse direito, com certeza.
3: Por falar em eleições, sempre antes do jornal a gente acompanha aqui o horário eleitoral. E hoje foi o último dia do horário eleitoral no rádio e também vai ser na televisão. Lembrando que a gente tem mais uma etapa do horário eleitoral ao meio-dia.
2: 11 horas. No rádio é um
3: aqui
2: pouco mais cedo.
3: No rádio é mais cedo. Então, hoje é o último dia da propaganda eleitoral que começou no dia 28 de agosto. A partir de agora, então, os candidatos não podem mais veicular essa propaganda gratuita do primeiro turno. A votação, como a gente já disse, ocorre no domingo em todo o país. Se houver segundo turno, que é o que as pesquisas indicam, pelo menos, né, para presidente ou governador, o horário eleitoral volta a ser transmitido a partir de 9 de outubro, ou seja, na semana que vem, né, no fim da semana que vem, dia 8, se nós tivermos segundo turno, nós teremos o debate aqui da Rádio Centro-América com os candidatos a governo, e o horário eleitoral do segundo turno volta a ser veiculado na sexta-feira, dia 9.
2: Vamos mudar um pouquinho de assunto, mas ainda na política, em Rondonópolis, a Polícia Civil segue à procura dos criminosos envolvidos no assalto contra um vereador e a família dele. Uma mulher já foi presa, um dos suspeitos de participar do crime foi identificado. Alex Bettinardi, vamos lá. O que a polícia já sabe até o momento sobre este caso? Bom dia para você.
5: Oi, Cleto, bom dia para você também, Yasmin, a todos que nos acompanham. Pois é, a Polícia Civil segue procurando outros envolvidos no assalto à casa do vereador Wesley Cláudio em Rondonópolis. Um dos suspeitos, apontados como executor, já foi identificado, mas continua foragido. Uma mulher de 24 anos foi presa, suspeita de dar apoio na ação. Com ela, Cleto, a polícia encontrou cerca de R$17.000, 15 munições de calibre .40, dois capacetes e uma aliança do vereador com o nome da esposa dele gravado. Segundo a investigação, ela teria emprestado a motocicleta usada no crime e recebido parte do material roubado. Câmeras de segurança também mostraram a suspeita na região antes do assalto. O crime aconteceu na madrugada de segunda-feira. O vereador, a esposa e dois filhos foram feitos reféns e agredidos. Os criminosos levaram cerca de R$42.000 e outros pertences. O carro da família foi recuperado. Yasmin, Cleto, por enquanto são essas informações e qualquer informação que possa ajudar, basta ligar para 197 da Polícia Civil e não precisa se identificar. Volto com vocês na capital.
2: Ô Alex, vamos aproveitar. Fala pra gente como é que tá o tempo aí em Rondonópolis. Está pra chuva ou já amanheceu com sol forte? O que que você conta aí pra gente?
5: Cleto, você lembra que eu reclamava bastante de chuva por aqui, né? Porque já tinha chovido em Cuiabá, Várzea Grande, toda a região e não chegava em Rondonópolis. Já tivemos duas chuvas boas para cá. Por enquanto, para hoje, céu nublado, tem previsão de chuva. Inclusive, eu estava olhando agora há pouco aqui nos sites de meteorologia, tem até alerta de temporal para nossa região. A gente espera que essa chuva venha devagar, venha com calma e, claro, né, melhore o nosso clima por aqui. Vamos ver, será que chove pra cá, Cleto? A minha expectativa é que sim, viu?
2: Não, viu? Tem previsão, Alex. Inclusive a meteorologia tá indicando para Rondonópolis hoje, tô pegando aqui, 16 milímetros para Rondonópolis. Mas tem um alerta que foi emitido pelo INMET, né, Yasmin, que vale a atenção.
3: Isso, nós comentamos sobre esse alerta aqui ontem, mas é importante reforçar que vai até amanhã, então, esse alerta de tempestade, tá? 108 municípios estão na área de alerta amarelo do IMET. Na sexta-feira, dia 2, a previsão é de tempestades, que elas podem alcançar todos os municípios do estado. Aviso prevê chuva de até 50 milímetros por dia e ventos de até 60 quilômetros por hora e possibilidade de granizo. Então, atenção, o alerta é para 108 municípios que estão nessa área de alerta amarelo do IMET. Em Cuiabá, o calor deve continuar, com menos intensidade. E aí, o que aponta a previsão é que os termômetros podem chegar até os 37 graus. E tem esse alerta de tempestade, então, também aqui para a região metropolitana. É importante ficar atento.
2: Para Cuiabá, para hoje, 29 milímetros são esperados, segundo a meteorologia. Bom, outubro está começando. Trazer um prognóstico aqui desse mês, na previsão do tempo. Deve ter calor forte, chuvas irregulares. A previsão é de chuva acima da média em grande parte do estado, mas também de temperaturas acima do normal. Segundo a Climatempo, o El Niño deve continuar influenciando o clima nas próximas semanas. No centro-oeste, a chance de temporais ao longo do mês e possibilidade de onda de calor. Aqui no nosso estado, calor intenso, temperatura acima da média, algumas, os termômetros podem passar dos 40 graus. Os primeiros dias de outubro também devem ter a passagem de frentes frias, aumentando a chance de chuva forte e temporais. Já na segunda metade do mês, o calor deve ganhar força, principalmente entre 15 e 31 de outubro. A orientação é ficar atento às mudanças rápidas no tempo, principalmente nos dias de calor intenso e formação de tempestades. Vamos para o intervalo. Na volta a gente fala sobre o vazio sanitário do algodão que começa hoje e hoje também inicia a piracema nos rios de Mato Grosso. Nós já voltamos.

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0: De volta com a primeira página. Boa manhã para você na sintonia. Nós vamos direto para Sorriso agora falar com a Beatriz Schaefer. Ela tem informações para gente sobre a rodovia, porque a cobertura de telefonia móvel está sendo ampliada na BR-163 entre Sinop e Itiquira. E a meta é levar sinal 4G a todo trecho até o fim do ano. Beatriz, bom dia. Conta mais detalhes para gente dessa informação.
1: Olá, muito bom dia, Yasmin, bom dia, Cleto, bom dia a todos. A cobertura de telefonia móvel já alcança cerca de 74% dos 850 quilômetros concedidos da BR-163. Desde o início das obras, em julho do ano passado, 25 novas torres foram instaladas, de um total previsto de 47 estruturas. A implantação acontece de forma gradual ao longo da rodovia. E para quem trafega pela BR-163, a ampliação do sinal permite comunicação mais rápida com os serviços de emergência da concessionária, além de facilitar o uso de aplicativos de navegação e o acesso de informações sobre as condições de tráfego. A conectividade também deve beneficiar moradores e comerciantes que vivem e também trabalham no entorno da rodovia.
0: Beatriz, tem mais informações também sobre um outro assunto envolvendo também a rodovia BR-163, né? Tem um prolongamento que está sendo realizado aí, conta pra gente.
1: Isso mesmo, esse desvio que começa hoje no quilômetro 837.1 e termina no quilômetro 839.1 será prolongado até o quilômetro 839, em frente a um posto de combustível que fica ali. Com a alteração, serão acrescentados cerca de 500 metros ao trecho desviado por aproximadamente 40 dias. A orientação é para que os motoristas redobrem a atenção, respeitem a sinalização e os limites de velocidade. Com o novo prolongamento, o desvio passa a ter cerca de 2,5 km e deve ser utilizado pelos motoristas que seguem no sentido norte durante o período de obras. Com essas informações eu volto com vocês, desejando uma excelente quinta-feira a todos.
2: Muito obrigado, Beatriz, pelas informações. Começa hoje em Mato Grosso o vazio sanitário do algodão. Medida importante para evitar a proliferação do bicudo do algodoeiro, uma das principais pragas da cultura. Na região chamada 1, o período começa hoje, 1º de outubro, e segue até 30 de novembro. Já na região 2, o vazio sanitário começa em 15 de outubro e vai até 14 de dezembro. Durante esse período, não pode ter plantas de algodão que possam servir de abrigo ou alimento para o inseto. A ideia é interromper o ciclo do bicudo entre uma safra e outra. O inseto ataca principalmente os botões florais e as maçãs do algodão, pode causar prejuízo ao produtor. E Mato Grosso tem um papel de destaque na cultura. O estado responde por 70% do algodão produzido no Brasil.
0: Importante dizer também, Cleto, que na semana que vem, na sexta-feira, nessa sexta-feira, né, a gente tem o primeiro programa do algodão, a rota do algodão que está sendo feito pelo Mais Agro. Então amanhã tem um programa especial, Mais Agro Especial, uma série que foi feita pela nossa equipe aqui da TV Centro América, mostrando desde o plantio, da semente, melhor dizendo, né, do plantio, de quando o algodão vira fibra e depois é levado, se torna tecido e roupas e é exportado também. Então todo esse caminho a gente vai mostrar na série.
2: A gente falou de região 1 e 2, né? O ouvinte deve estar se perguntando o que é isso. Então foram divididos, 65 municípios estão na região 1, 77 municípios na região 2. Na região 1, por exemplo, está Campo Verde. Na região 2, Sorriso, Lucas do Rio Verde. Tudo isso está lá no nosso portal para você que é produtor, você que é da cadeia do algodão, ficar por dentro, então, do vazio sanitário.
0: Agora a gente fala sobre a Piracema. Atenção, pescadores e comerciantes do pescado. Começa hoje, então, o período de defeso da Piracema em Mato Grosso. Mas além da proibição da pesca, tem uma regra específica também sobre estoque de peixes. E quem conta pra gente é o Jaconias Neto. Bom dia.
3: Bom dia, Cleto, caro ouvinte. Exatamente, quem tem peixes de rios, iscas vivas ou peixes ornamentais em estoque, tem até o dia 5 de outubro para fazer a declaração na Secretaria de Estado de Meio Ambiente. A regra vale para pescadores profissionais e estabelecimentos comerciais que pretendem armazenar ou comercializar esse pescado durante o defeso. Entram nesta lista frigoríficos, peixarias, entrepostos, postos de vendas, restaurantes, hotéis e estabelecimentos semelhantes. devem ser informados os peixes de água doce que estejam in natura, resfriados ou congelados. As iscas vivas e peixes ornamentais também precisam ser declarados. A declaração comprova que aquele pescado já estava em estoque quando começou o período de proibição da pesca. O documento deve ser apresentado em caso de vistoria ou fiscalização. Vale destacar, Yasmin Cleto, que essa declaração do estoque pode ser feita de forma presencial na sede da SEMA ou nas unidades regionais. Também é possível enviar o documento pelo e-mail protocolo@sema.mt.gov.br. Vale destacar que o defeso da Piracema começa hoje, 1º de outubro, e segue até o dia 31 de janeiro de 2027. Nesse período, a pesca amadora e profissional fica proibida nos rios de Mato Grosso. A medida abrange as bacias Paraguai, que cortam inclusive aqui a região no município de Cáceres, Amazonas, Araguaia e Tocantins. A exceção é a pesca de subsistência, desembarcada e sem fins comerciais, praticada por ribeirinhos para alimentação da família. Só trazendo atualização, a Polícia Ambiental do município de Cáceres já está se mobilizando para poder já começar as fiscalizações com o apoio da Marinha. E essas são as informações. Cleto e Yasmin, eu volto com vocês. Uma excelente quinta-feira.
2: Muito obrigado, Jaconias Neto, direto da fronteira do Brasil com a Bolívia, das margens do Rio Paraguai. Bom, a gente traz agora informação da atuação da Força Nacional, que vai ficar por 45 dias numa terra indígena em Brasnorte. Essa autorização foi dada pelo governo federal. Os agentes vão apoiar a FUNAI na preservação da ordem pública, na segurança de pessoas e do patrimônio. O número de profissionais que será enviado para a região ainda não foi informado.
0: A terra indígena, ela é do povo Miqui. Ela tem histórico recente de invasões e crimes ambientais. Operações já identificaram estruturas usadas para extração ilegal de madeira e a presença irregular de terceiros. Em uma das ações mais recentes, foram apreendidas mais de 2.800 toras de madeira nativa, além de caminhões e outros veículos. A região também recebeu a Força Nacional em 2026. A nova atuação será planejada e pode contar com o apoio das Forças de Segurança de Mato Grosso. A medida faz parte do Plano Amazônia Segura e Soberania e busca reforçar a proteção do território e do meio ambiente.
2: Vamos para o intervalo, 6h58, você de Cáceres, Sorriso, Rondonópolis, após os comerciais, tem notícias aí da sua região. E por aqui, a gente vai te contar que o STF mandou a PF investigar a destruição de uma imagem de Nossa Senhora Aparecida na capital. Nós já voltamos.

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2: 6:59.
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0: São 7:04, um excelente dia para você ouvinte. Hoje a gente abrindo aí o mês de outubro, hoje é quinta-feira, dia 1º de outubro de 2026. Eu sou Fernanda Piva e nós vamos juntos a partir de agora com informações de Cáceres e de toda a nossa região até as 8 horas da manhã. E junto comigo aqui no estúdio, Jaconias Neto. Bom dia, Jaconias.
1: Bom dia, caro ouvinte. Obrigado pelo carinho da sua audiência nesta quinta-feira e já início de outubro. Obrigado para você que está ligado aqui na 103. Olha só, já aproveito para te convidar a participar conosco. Mande seu comentário, sugestões de reportagem pelo número 99803-5504.
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0: Época de eleições aumenta o fluxo de veículo nas pistas e os acidentes também aumentam. E por isso, a Polícia Rodoviária Federal reforça os cuidados.
1: Ventos e chuvas podem causar quedas de árvores na cidade. Vamos entender o que fazer e o que não fazer nesses casos.
0: E hoje, na parte de economia, nós temos a coluna do Gustavo de Oliveira.
1: Tem coisas que mudam as nossas vidas e hoje vamos falar de uma delas.
0: Essas e outras informações, a partir de agora, no Primeira Página.
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0: E vamos abrir o nosso jornal hoje falando sobre trânsito, porque a Prefeitura de Cáceres iniciou o patrulhamento das estradas do assentamento Sadia. Os trabalhos atendem os linhões e travessões da comunidade e fazem parte do cronograma de recuperação das estradas rurais do município.
1: A ação realizada pela Secretaria Municipal de Infraestrutura, em parceria com o consórcio intermunicipal Nascentes do Pantanal. Antes do Sadia, a equipe concluiu o patrulhamento de cerca de 15 quilômetros de estrada no assentamento Vale Verde.
0: A expectativa é melhorar as condições de tráfego para os moradores e também para os produtores e, é claro, facilitar o escoamento da produção rural.
1: 7:06, ainda nesse assunto do trânsito, mas voltado até mesmo aí para a Polícia Rodoviária Federal, onde reforça o planejamento para garantir a segurança e o deslocamento dos eleitores nas rodovias federais durante as eleições de 2026. A PRF orienta os motoristas ao planejamento do trajeto, verificarem as condições das rodovias e o tempo de saída com antecedência para os locais de votação.
0: Nos dias 4, dia da eleição, e dia 25 de outubro, caso haja segundo turno, das 7:00 da manhã às 6:00 da tarde, vai ter restrições de tráfego para veículos ou combinações de veículos que ultrapassem os limites de peso e de dimensões estabelecidos pela polícia.
1: A medida busca reduzir o fluxo de veículos de grandes dimensões e priorizar a mobilidade dos eleitores durante a votação. A PRF também manterá atendimento ininterrupto das unidades operacionais e pelos telefones 193, 191. A polícia reforça a importância de o eleitor se informar sobre o trajeto e evitar de deixar o deslocamento para a última hora.
0: E aqui em Cáceres nós temos uma coisa bem diferente e que causa acidente todos os anos. Eu estou falando ali da região da Serra do Mangaval. A Serra do Mangaval é um dos trechos que exigem atenção redobrada de você, motorista, principalmente durante a descida e para quem conduz veículos pesados.
1: É verdade, nos últimos anos foram registrados vários acidentes na serra, sendo alguns casos com vítima fatal. Com isso, perguntamos para o inspetor da PRF, Mário Assis, se existe algum trecho onde tem mais acidentes aqui na região.
3: Com relação a acidentes, porque costumam ser acidentes graves por conta da região de serra, né? Mas o que a gente tem percebido, uma diluição com relação aos locais de acidente. A gente tem tido acidentes na BR-174, por exemplo, que é um trecho de bastante retas, né? Até onde a gente atua, que é o distrito de Pedro Neca, a gente praticamente não tem curvas acentuadas, com exceção da Serra do Cacho. Então, a gente tem tido acidentes com saída de pista, ou ultrapassagem, ou outra situação, mesmo aquaplanagem, situação chuvosa, em trechos praticamente de reta. BR-070, Cáceres, Cuiabá, a gente tem acidentes também em vários aí locais da região, né, bastante diferentes os trechos, mas também com ocorrências em variados locais, com mais diversas motivações.
0: Agora, sobre os veículos de carga, o inspetor destaca como está sendo as fiscalizações.
3: As nossas equipes, elas são habilitadas aí a verificação do transporte de carga, e então frequentemente nós temos aí atuações nesse sentido aí específico em transporte de carga. A nossa fiscalização de carga é feita com base nas notas fiscais e com relação também ao peso bruto do veículo, né? E a PRF tem feito essa atuação aí até por conta de que o excesso de peso, ele é ao controle do veículo, porque um excesso de peso coloca o veículo numa situação, né, de controle anormal. O excesso de peso também gera prejuízo para a rodovia, porque a gente percebe em algumas situações que o trecho sofre, né, com veículos com cargas pesadas além do normal, e isso deteriora a rodovia e prejudica, né, a sociedade como um todo.
1: Entre os fatores associados das ocorrências estão a velocidade, que é um ponto de atenção. O inspetor destaca, em caso de interdição da pista, como funciona os trabalhos junto com as outras instituições.
3: Toda a situação durante aí o plantão

0: vezes o DENIT também, por conta das condições da via, nós fazemos aí contatos para seja feito recuperação de trechos da via. Então, para cada tipo de situação, a gente faz o acionamento ou via Cuiabá, o nosso C3R, ou propriamente diretamente aqui através das equipes de plantão.
1: A orientação para você que vai pegar a BR é evitar ultrapassagens arriscadas, não utilizar o celular ao volante e manter uma distância segura do veículo da frente. Uma outra questão é a manutenção preventiva do seu veículo para a segurança de todos os ocupantes na hora de pegar a estrada.
0: Isso, exatamente. A gente faz essas recomendações que inicialmente o condutor faça um check-up no seu veículo, né? Verifique aí faróis, todo o sistema de iluminação, lanternas, sinalização, seta, verificar o step. Às vezes o step está no lugar, mas não está em condições de uso. O nível de borracha do pneu encontra-se de acordo com a segurança, calibragem dos pneus, e aí passamos também para a parte interna do veículo, verificação de retrovisores, toda essa parte que é necessário para a segurança na condução. O condutor é o responsável pelo veículo, pelas pessoas que estão no veículo. Então é ele que verifica se os passageiros estão com cinto. Com todo esse check-up feito, estando o veículo em condições, que ele saia com tranquilidade na via, sempre pensando na forma defensiva e preventiva de condução do veículo.
2: Lembrando que na Serra do Mangaval, reduzir a velocidade, respeitar a sinalização e usar corretamente o freio motor são atitudes fundamentais para uma descida mais segura. E a regra é simples, né, gente? Para quem desce a serra, precisa ter controle do veículo do início ao fim.
1: E agora, é claro, nós vamos para nossa pílula eleitoral, porque tá chegando perto. Hoje já é quinta-feira, domingo nós temos eleição. E para tirar algumas dúvidas, vamos falar agora na hora de votar. A gente sabe que o eleitor pode escolher também o voto nulo. Só que você sabe o que acontece quando essa opção é registrada?
2: Voto nulo é aquele em que o eleitor digita um número que não corresponde a nenhum candidato ou partido e confirma a escolha.
1: E atenção, votos nulos não são transferidos para nenhum candidato e não são somados aos votos válidos. Vamos ouvir.
3: Como anular o voto? Mauro Diogo, diretor-geral do TRMT, responde.
4: Para anular o voto nulo, considerado voto nulo, o eleitor deve digitar na urna um número que não corresponda a nenhuma candidatura válida para aquele cargo. A urna vai informar que aquele número não corresponde a nenhuma candidatura. Se essa for realmente a intenção do eleitor, basta apertar a tecla confirma nesse caso. O voto, então, será registrado como nulo. Vale lembrar que o voto nulo também não é computado para nenhum candidato ou partido político e também não anula a eleição.
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1: Agora são 7h15 e nós vamos para um intervalo. Daqui a pouco a gente volta, porque hoje nós vamos falar de economia e economia com ele, Gustavo de Oliveira.
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7: 7h15.
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0: Estamos de volta com a primeira página, agradecemos o carinho da sua audiência. Olha, para você que está aqui junto com a gente, agora chegou a hora dos indicadores econômicos e, é claro, trazer a atualização para você.
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0: O dólar fechou nesta quarta-feira em queda de 0,81%, cotado a R$ 5,17. Já o Ibovespa, principal índice da Bolsa Brasileira, subiu 1,37% a 186.340 pontos.
2: No exterior, investidores reagiram aos novos dados de inflação dos Estados Unidos. O PCE, índice preferido do Banco Central americano, para acompanhar a inflação, subiu 3,4% em agosto, na comparação com o mesmo mês do ano passado. O resultado ficou abaixo da expectativa do mercado.
0: No Brasil, o Banco Central divulgou que o setor público consolidado registrou déficit primário de 10 bilhões de reais em agosto. No mercado financeiro, o euro também teve queda de 0,93%, ou melhor, de 0,93% e é vendido a R$ 5,85.
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2: Agora, falando um pouco de economia, vamos começar falando das IAs, porque as gigantes de tecnologia dos Estados Unidos assinaram um novo código de boas práticas para reduzir riscos no uso da inteligência artificial. O acordo foi apresentado na Casa Branca e tem adesão voluntária. Empresas como Google, OpenAI e Anthropic, além de outras grandes do setor, se comprometeram a reforçar os controles de segurança dos sistemas. A ideia é evitar ataques cibernéticos, acessos indevidos e riscos envolvendo biossegurança.
0: O documento também prevê auditorias independentes e a criação de um comitê para representantes da empresa. Esse grupo deve analisar os riscos e ajudar a definir padrões para o setor. A proposta ainda gera debate. Empresas menores criticam a ideia e as grandes tecnológicas participarem das definições das próprias regras.
2: E agora vamos falar sobre economia. Você, presta atenção, você que é trabalhador, que atuou entre 1971 e 1988, hoje o prazo para os trabalhadores ter do PIS/PASEP. Lembra do PIS/PASEP? O antigo PIS/PASEP? Pois é, quem tem direito ao PIS/PASEP? Trabalhadores com carteira assinada, servidores públicos desse período, além dos herdeiros e dependentes legais dos beneficiários falecidos. O valor médio a receber fica entre R$ 2.800 e R$ 2.900.
0: Vamos seguir aqui de informações, falar sobre o concurso público, né, Fernando? Em Comodoro, a prefeitura abriu, a partir da próxima segunda, abre na próxima segunda, dia 5, as inscrições para o concurso público e um processo seletivo junto que oferecem 218 vagas. São 212 vagas no concurso para cargos de níveis fundamentais, médio, técnico e superior, além de cadastro de reserva. Os salários variam de R$ 1.620 e R$ 23.686,47.
2: Outras 6 vagas vão ser para agente comunitário de saúde. O salário de R$ 3.242, a jornada de 40 horas semanais. As inscrições para os 2 editais vão até o dia 22 de outubro e devem ser feitas pelo site da UFMT. As taxas estão entre R$ 70 e R$ 120, conforme o cargo que você escolher. E a prova objetiva vai ser no dia 22 de novembro.
0: 7:22, o comércio e o setor de serviços concentram cerca de 70% das contratações com parteleira assinada em Mato Grosso este ano.
2: Os dados fazem parte de um levantamento da Federação das Câmaras de Dirigentes Lojistas de Mato Grosso, a CDL, com base em informações do novo CAGED.
0: Só uma pequena correção, é contratação de carteira assinada, tá bom, caro ouvinte? É no Mato Grosso. Seguindo aqui com as informações, segundo o estudo, o comércio e serviço ajudaram a compensar a retratação registrada pelo agronegócio e pela indústria do mês de agosto.
2: O levantamento também mostra que mulheres e jovens foram os grupos que mais se destacaram no saldo de novas vagas abertas no estado durante o mês.
0: A análise aponta ainda que o mercado de trabalho mato-grossense segue com forte participação dos setores de comércio e serviços na geração de empregos formais.
2: Agora vamos dar uma geral em economia, porque as movimentações por PIX deram uma desacelerada. As mudanças já começaram a ser sentidas no comércio e também nos serviços. Até os clubes de futebol entraram na cheadeira e reclamaram dos efeitos no fluxo de pagamento. Mas o que está por trás dessa queda e como ela pode afetar a economia? A gente explica os números e o impacto desse movimento na coluna do Gustavo de Oliveira de hoje.
1: Bom dia e uma ótima quinta-feira a você, fã da Centro América FM, que sempre nos acompanha aqui na Primeira Página. E o assunto da coluna desta semana é o fim das casas de aposta online, as bets, no Brasil. Dados divulgados pelo Banco Central mostram que nos três primeiros dias após a medida provisória que proibiu o funcionamento das bets no Brasil, o número de transações de PIX caiu cerca de 10% e o valor movimentado recuou 15,5% em relação à média das semanas anteriores. Isso não significa necessariamente que toda essa queda seja consequência das apostas, mas ajuda a dimensionar o tamanho do mercado que o Brasil regulamentou e agora decidiu, por medida provisória, desmontar. Em 2023, o governo sancionou a regulamentação das bets. As empresas pagariam pelas autorizações, passariam a ser tributadas e, depois disso, fizeram investimentos e assinaram contratos milionários no mercado publicitário brasileiro. Agora, o mesmo governo muda radicalmente de direção e proíbe o setor por medida provisória, sem nenhum aviso prévio. E não é preciso defender as bets para questionar a mudança. Os problemas reais são muitos: dependência, endividamento, publicidade excessiva e necessidade de proteger principalmente os mais vulneráveis. Tudo isso justificava regras mais duras e maior fiscalização. Mas regulamentar uma atividade, cobrar pelas licenças e pouco tempo depois proibi-la também tem consequências. No futebol, por exemplo, as bets representam cerca de um terço das receitas comerciais e de marketing. Contratos de centenas de milhões de reais terão que ser revistos. E existe outro risco. Proibir o mercado legal não significa acabar com as apostas. Parte dos jogadores pode simplesmente migrar para plataformas clandestinas, onde não há tributação, fiscalização nem proteção ao consumidor. O que chama a atenção é que esse não é um episódio isolado. O governo sancionou a taxa das blusinhas e depois voltou atrás. Oscila entre proteger a indústria automobilística nacional ou facilitar a entrada dos carros chineses. E agora muda completamente a política para as bets em pleno período eleitoral. Cada decisão pode ter suas justificativas. O problema é quando tantas mudanças de rumo começam a comprometer a previsibilidade. Eu não estou aqui defendendo as bets. Eu estou defendendo regras melhores, fiscalização e responsabilidade. Ajustes necessários não podem ser confundidos com casuísmo político, porque governar também significa tomar decisões impopulares. Quando a política pública começa a seguir o aplauso da plateia e o calendário eleitoral, quem paga por essas apostas é o país. Forte abraço e até semana que vem, aqui no Primeira Página.
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2: A arroba do boi gordo é vendida hoje a R$ 334,17. Já a arroba da vaca gorda está cotada a R$ 313,44.
0: A saca da soja abriu o dia sendo vendida a R$ 140,85. O milho está sendo vendido nesta quinta-feira por R$ 49,45. E a pluma do algodão é comercializada a R$ 131,17. Os dados são do IMEA, Instituto Mato Grossense de Economia e Agropecuária.
2: Já conheço, aqui o pessoal tem o rio no meio, da cidade aqui, o pessoal gosta muito de pescar. Você gosta de pescar?
0: Ah, demais, ainda mais o Rio Paraguai, que é uma das maiores riquezas, né, do Mato Grosso, e não se, é, da região e também se não do Mato Grosso. De fato, devemos preservar e manter a pescaria em dia, né, Fernanda?
2: Pois é, e você, ouvinte, você gosta da pescaria? Então, se você gosta de pescar, você gosta de chegar lá, jogar a vara e pegar o peixe, tem uma notícia para você. Nós estamos entrando num período de piracema, ou seja, de hoje até janeiro, a pesca está cancelada. Não coloque mais no seu programa de final de semana e vamos respeitar para que os peixes possam procriar. Mas, além disso, os pescadores profissionais e os estabelecimentos comerciais de Mato Grosso têm até só a próxima segunda-feira, dia 5, para declarar à SEMA os estoques de peixes de rio, iscas vivas e também os peixes ornamentais.
0: É, a declaração é necessária para manter a regularização e a comercialização do pescado armazenado durante o período de defeso da piracema. O defeso começou hoje, quinta-feira, dia 1º de outubro, e segue até o dia 31 de janeiro de 2027. Nesse período, a pesca fica proibida nas bacias do Paraguai, Amazonas, Araguaia e Tocantins. Em Cáceres, a medida tem impacto direto sobre pescadores e comerciantes que trabalham com o Rio Paraguai. Vamos para o intervalo, daqui a pouco voltamos com mais informações. No próximo bloco, atualizar sobre o tempo e também sobre os incêndios no Mato Grosso. Até já.
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2: São 7h32 e nós estamos de volta. Um excelente dia para você que está nos ouvindo. E vamos começar atualizando sobre os incêndios florestais. A gente está vendo uma loucura no nosso tempo, daqui a pouco a gente vai falar sobre isso, falando um pouco sobre os incêndios. O Corpo de Bombeiro Militar de Mato Grosso combate 14 incêndios florestais nesta quarta-feira. As ocorrências estão distribuídas em 10 municípios do estado, entre eles Porto Esperidião.
0: As equipes atuam no combate direto às chamas, no controle dos focos e no monitoramento das áreas atingidas. O trabalho tem apoio da aviação dos bombeiros, defesa civil, CIOPAER e polícia militar, conforme a necessidade de cada ocorrência.
2: Nas últimas 24 horas, Mato Grosso registrou 82 focos de calor, segundo o INPE. O Corpo de Bombeiro reforça que foco de calor detectado por satélite não significa que exista um incêndio florestal.
0: Lembrando que o uso do fogo para limpeza e manejo de áreas rurais está proibido em Mato Grosso até o dia 30 de novembro. Denúncias podem ser feitas pelo 193 ou 190.
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2: E agora nós vamos para a previsão do tempo. Agora são 7h34. A previsão é de sol, muitas nuvens no céu e pancadas de chuva tanto na parte da tarde quanto na parte da noite. A máxima hoje, ela vai não passa de 32 graus. A mínima vai estar entre 23 graus. A umidade relativa do ar está entre 59% e 97%. E agora, nós estamos com 23 graus, mas a sensação térmica é um pouquinho mais quente, é de 26 graus.
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0: E agora vamos para mais um assunto voltado à comunidade. A Prefeitura de Cáceres lançou o boletim informativo Vigiar, que vai acompanhar condições ambientais e climáticas que podem afetar a saúde da população.
2: A publicação vai ser divulgada semanalmente no site oficial do município, com informações sobre o clima, focos de calor, qualidade do ar e o índice de radiação ultravioleta.
0: A primeira edição reúne dados do período de 21 a 27 de setembro. O programa também tem como objetivo identificar áreas e a populações mais expostas à poluição atmosférica.
2: A iniciativa ganha importância durante períodos de calor intenso, baixa umidade e presença de fumaça provocada por queimadas.
0: A orientação da Vigilância de Saúde Ambiental e também da fronteira, da CIVES fronteira, é manter a hidratação, evitar a exposição prolongada ao sol e ao calor e também acompanhar as comunicações dos órgãos de saúde. Em caso de mal-estar, dificuldade para respirar ou piora de problemas respiratórios e cardiovasculares, a recomendação é procurar uma unidade de saúde.
2: Mas não é só em Cáceres, não. A previsão para outubro que deve ter calor intenso. Chuvas irregulares em grandes partes do Brasil. Isso segundo o Climatempo. O El Niño segue forte e pode intensificar os contrastes climáticos ao longo do mês.
0: No Centro-Oeste, a previsão é de chuva acima da média em Mato Grosso, do Sul, Goiás e Distrito Federal. Ao mesmo tempo, temperaturas devem ficar acima do normal, com possibilidade de marcas superiores a 40 graus e ondas de calor.
2: Só corrigindo, Mato Grosso e Mato Grosso do Sul vão passar por isso. E os primeiros dias de outubro já tem passagem de duas frentes frias pelo país, favorecendo a ocorrência de temporais em áreas do Centro-Oeste, Sudeste e Sul.
0: O Climatempo também prevê as temperaturas mais altas devem ocorrer entre os dias 15 e 31, principalmente no Centro-Oeste e no interior do país.
2: Agora vamos mudar de assunto. Falando sobre clima, agora eu quero falar algo que não esquenta o nosso corpo, mas deixa o nosso coração bem quentinho. Vamos falar sobre adoção responsável, porque adotar um animal é uma decisão que muda a rotina, mas também pode mudar vidas. Em Cáceres, histórias de quem abriu as portas da casa para um cão ou um gato mostram que o veículo construído entre animais e tutores vai muito além da companhia do dia a dia. Quando Maria fala do beijinho, o sorriso entrega o tamanho da alegria. Para ela, adotar foi ganhar um novo amigo.
14: Feliz, muito feliz, por ter um gatinho.
15: Já tem nome pro seu gatinho?
14: Beijinho. Vocês vão ficar muito felizes por ter um gatinho, um cachorrinho, que vai fazer companhia com vocês.
0: A felicidade de Maria descobriu com um beijinho é uma experiência que outras famílias também podem viver. Mas para alguns tutores, a história de adoção ganha um significado ainda mais profundo.
2: Foi assim com Hélio, Esterce e Roseta. Ele tinha acabado de sair de uma internação por causa do Covid, quando viu a foto dela em um grupo de adoção. Roseta havia sofrido maus tratos, mas quando Hélio viu a imagem, uma outra lembrança falou mais alto. Ela parecia com uma cachorra que ele tinha tido. Foi amor à primeira vista.
16: Eu conheci a minha cachorra, hoje o nome dela é Roseta. Lá em Cuiabá tem uma página no Facebook, onde as pessoas postam para doação. Eu tinha salvado do Covid, eu fiquei 18 dias internado, pulmão 85%, chamaram a família para despedir tudo, mas com a graça de Deus eu voltei. Quando eu cheguei em casa e estava em tratamento ainda, a menina postou no Facebook a cachorra, e eu vi a cachorra, eu falei para ela bem assim, moça, eu tô com início de depressão, com início de ansiedade e tal, e essa cachorra pareceu demais um cachorro meu que eu tive um border collie de papel e tudo e faleceu, você não me dá essa cachorra? Ela falou, eu dou, só que foi o seguinte, essa cachorra tá muito machucada, judiar demais dela e tem que ser uma pessoa que cuida bastante dela, porque você vai entregar pra uma pessoa que vai cuidar dela bastante. Desculpa tá chorando aqui, mas é porque essa cachorra hoje, ela me curou, ela ajudou a me curar e é uma cachorra que eu tenho até hoje. Depois disso, nunca mais eu peguei cachorro comprado, eu só pego cachorro de doação.
2: Mas Roseta carregava as marcas do que havia vivido. Era preciso mais do que uma casa. Era preciso ensinar que, dali em diante, ela podia confiar novamente nas pessoas. E enquanto Hélio ajudava Roseta a se recuperar, a relação também transformava a vida dele. Depois da internação, ele enfrentava um período de depressão e ansiedade. A companhia da cachorra passou a fazer parte desse processo de recomeço. E hoje, ele conta a importância que Roseta tem na vida dele.
16: E você que está escutando, né? Essa mensagem, não compre cachorro. Pegue cachorro de doação, uma doação responsável. Se você não for cuidar, não pegue. Mas se você ama cachorro, você ama animal, pegue e cuide, tanto gato como cachorro. A gente fala, ah, mas uma cachorra salvou, você é uma cachorra, me salvou de uma depressão, de uma ansiedade. E ela está com a família até hoje, não só eu, como meu pai, meu sobrinho, meus irmãos. Todos nós somos apaixonados na cachorra até hoje, graças a Deus. E eu agradeço a Deus por ter mandado essa cachorra na minha vida.
2: Duas histórias diferentes, mas com o mesmo ponto de partida, uma decisão, a de abrir espaço em casa para um animal que precisava de uma família. Para Maria, beijinho trouxe alegria. Para Hélio, Roseta chegou depois de um momento difícil e aos poucos os dois foram se curando juntos. Por isso, quando se fala em adoção, não é sobre dar um lar, é também sobre receber uma nova história, construir um vínculo e, muitas vezes, descobrir que o animal que você salvou também pode transformar a sua vida.
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0: É uma história muito bacana. Olha só, a TV Centro América conquistou o primeiro lugar na categoria mídia no 6º prêmio CNJ, juíza Viviane Vieira do Amaral. A emissora foi reconhecida pela série de reportagens Destinos Roubados, A Epidemia do Feminicídio e que aborda a violência contra a mulher e as consequências dos crimes de feminicídio.
2: A produção de Mato Grosso recebeu 118 pontos e teve a maior nota entre os trabalhos classificados na categoria. A série também mostra a luta das famílias das vítimas por justiça.
0: O prêmio é promovido pelo Conselho Nacional de Justiça e reconhece iniciativas voltadas à proteção de mulheres vítimas de violência doméstica e familiar e ao enfrentamento do feminicídio.
2: E falando sobre prêmios, aqui em Cáceres está com um concurso aberto de fotografia Você sabia disso? Pois é, a gente está com um concurso chamado Cartografia das Culturas, Paisagens e Sustentabilidade nos Territórios. Só que falar de fotografia é falar também de mudanças. Você gosta de fotografia? Em tempo de selfies, câmeras de celulares, um movimento curioso começou a ganhar espaço entre os jovens. O uso de câmeras analógicas. Sabe, aquela câmera que usa filme e que precisa ter revelação? Quem conta essa história é o Luigi Kennedy.

0: A gente teve um probleminha aqui no áudio. Amanhã eu vou contar essa história para vocês, eu prometo. Agora, vamos falar sobre eleições. Você já sabe onde você vai votar nas eleições? Antes de sair de casa, é importante você conferir o local da sua votação. A consulta pode ser feita pelo aplicativo e-título ou pelos canais oficiais da Justiça Eleitoral.
1: E atenção para você, caro ouvinte, tenha em mãos o número do título e confira o endereço da sessão eleitoral. Assim você evita imprevistos e chega à urna sabendo exatamente onde votar. Vamos ouvir.
2: Como eu consigo saber de votação? Mauro Diogo, diretor-geral do TRMT, responde.
3: A orientação da Justiça Eleitoral é não confiar apenas na sua memória ou no local onde você sempre votou na eleição passada. Antes de sair de casa, consulte novamente o seu local de votação e a sua sessão. Isso pode ser feito bem antes pelo aplicativo e-título ou pelos serviços de consulta da Justiça Eleitoral no site do TRE de Mato Grosso ou no próprio Tribunal Superior Eleitoral, TSE. Então, a consulta mostra exatamente, inclusive com mapa, o local e a sessão onde o eleitor deve comparecer.
0: Agora são 7h45, nós vamos para a última pausa do dia. Depois do intervalo, a gente fala sobre eleições, falar um pouquinho mais sobre esse tema. Então, fica ligadinho, daqui a pouco a gente volta, não saia daí.

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2: Frutas cítricas como a laranja, limão, acerola e tangerina são riquíssimas em vitamina C. Essas frutas estimulam a produção de células de defesa e combatem os radicais livres. 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
4: Estamos de volta com Primeira Página. Obrigado pelo carinho da sua audiência, acompanhando essa edição especial de quinta-feira. Nesse quarto e último bloco do Primeira Página, aqui na Centro América, destacando sobre as eleições, onde Mato Grosso tem mais de 2.600.000 eleitores aptos a votar nas eleições de 2026. São exatamente 2.638.230 eleitores.
5: O número representa um crescimento de 6,84% em relação a 2022, quando o estado tinha cerca de 2.470.000 eleitores.
4: Com isso, Mato Grosso ganhou mais de 168.000 eleitores em 4 anos. O crescimento proporcional do eleitorado mato-grossense é o terceiro maior entre os estados brasileiros.
5: No Brasil, são 158.745.463 eleitores aptos a votar.
4: O primeiro turno das eleições 2026 será no próximo domingo, 4 de outubro. Os eleitores vão escolher presidente da República, governador, 2 senadores, deputado federal e deputado estadual. Em caso de segundo turno, a votação será marcada para o dia 25 de outubro.
5: E lembrando que quem vai votar no primeiro turno das eleições de 2026, neste próximo domingo, dia 4, pode preparar a colinha para facilitar a votação.
4: Nesta eleição, o eleitor terá 6 escolhas na urna eletrônica. A lista com os números dos candidatos pode ser feita antecipadamente e levada em papel para a cabine de votação.
5: Segundo o TSE, celulares, relógios inteligentes, câmeras e outros dispositivos que possam registrar ou transmitir imagens não podem ser levados para a cabine, mesmo se estiverem desligados. Os aparelhos devem ser deixados no local indicado pelos mesários.
4: Já a colinha em papel é permitida e pode ser consultada durante a votação. Antes de confirmar cada voto, o eleitor deve conferir na tela o primeiro, o número e também a foto da candidatura.
5: E a Justiça Eleitoral aqui de Cáceres divulgou que o transporte gratuito os eleitores para as eleições gerais de 2026. O serviço atende moradores de comunidades rurais e aqueles eleitores que precisam de transporte fluvial.
4: Entre as rotas estão trajetos que passam por assentamentos e comunidades da região, como Favo de Mel, Figueira, Baia do Campo, Rodeio, Campina 2, Mundo Novo, Poço d'Água, Limoeiro e Curralinho.
5: Os horários previstos são, em geral, às 7 da manhã e à 1 da tarde, com a chegada conforme o trajeto.
4: O transporte será realizado exclusivamente por veículos cadastrados e a linha onde passa o ônibus escolar nas comunidades, que estarão a serviço da Justiça Eleitoral. A coordenadora do Cartório Eleitoral de Cáceres, Daniela, destaca como está sendo os serviços, como vai ser prestados aos eleitores.
0: Bom ressaltar isso, porque o único transporte permitido é o transporte que é fornecido pela Justiça Eleitoral, tá? É crime o transporte de eleitores no dia da eleição feito de forma particular, né? Ou seja, é válido, é permitido apenas o transporte fornecido pela Justiça Eleitoral, que é um transporte da zona rural, entre localidades da zona rural e da zona rural, trazendo esses eleitores para a zona urbana, para o centro de Cáceres. São mais de 70 rotas e são as mesmas rotas do transporte escolar, que são as mesmas rotas da eleição 2024, da eleição de 2022. Então, não houve mudança nessas rotas de transporte de eleitores, é só seguir o que os próprios eleitores já estão acostumados em relação ao as mesmas rotas do transporte escolar.
5: Primeira página. Ainda falando de eleição, vamos falar também da lei seca. Em Mato Grosso, a venda de bebida alcoólica está proibida, por enquanto, em 15 municípios durante o primeiro turno das eleições, neste domingo, dia 4. As restrições foram definidas por portarias da Justiça Eleitoral e os horários variam de acordo com cada município.
4: Em Cáceres, não há até o momento a portaria publicada, determinando a proibição da venda de bebida alcoólica para este primeiro turno. A orientação é que comerciantes e eleitores fiquem atentos a eventuais novas determinações da Justiça Eleitoral.
5: E a gente fala bastante de eleição e agora também é importante a gente trazer algumas coisas que estão acontecendo no cenário nacional. Uma delas é que o ministro Flávio Dino, do Supremo Tribunal Federal, determinou que a Polícia Federal investigue ataques e vandalismos contra imagens e espaços religiosos registrados em diferentes estados. A decisão também foi encaminhada à Procuradoria-Geral da República.
4: Dino citou casos ocorridos em Mato Grosso, incluindo a destruição da imagem de Nossa Senhora Aparecida na Cruz do Chilão, em Cuiabá. A que ponto chegamos, hein? A imagem teve a cabeça arrancada no último dia 25.
5: Segundo o ministro, os episódios apontam, em tese, para possíveis crimes relacionados à intolerância religiosa, além de dano, ameaça e violência contra práticas religiosas. A Polícia Federal deve apurar os casos e avaliar eventual contratação ou desmembramento eventual concentração ou o desmembramento das investigações.
4: 7:54, da Justiça, agora vamos para a pasta da Saúde, onde a CPI da Saúde da Assembleia Legislativa de Mato Grosso apresentou nesta quarta-feira um relatório preliminar sobre despesas da Secretaria de Estado de Saúde entre 2019 e 2025.
5: Segundo a comissão, foram identificados mais de R$1 bilhão em pagamentos indenizatórios, além de possíveis irregularidades em contratações, execução de serviços e comprovação de despesas.
4: A análise envolve cerca de 10 mil documentos. Em um dos pontos apontados, foi o aumento de mais de 400% nos pagamentos por reconhecimento de dívida, quando os serviços são prestados sem cobertura contratual prévia.
5: A CPI também apontou possíveis inconsistências em plantões médicos, registros de frequências, comprovação de atendimento e fiscalização de contrato.
4: O documento é preliminar, ainda será aprofundado pela comissão. Os trabalhos foram prorrogados até janeiro de 2027 e a próxima reunião está marcada para o dia 7 de outubro.
5: E para fechar agora esse tema, né? Vamos falar sobre a pílula eleitoral, porque você sabia, você que está ouvindo a gente, você sabia que o voto é obrigatório no Brasil? Nas eleições de 2026, o voto é obrigatório para brasileiros alfabetizados com idade entre 18 e 70 anos.
4: Já para jovens de 16 e 17 anos, pessoas analfabetas e maiores de 70 anos, o voto é facultativo, ou seja, nem todo eleitor é obrigado a comparecer às urnas. Mas para quem está na faixa do voto obrigatório, é preciso votar ou justificar a ausência.
3: Quem é obrigado a votar? Mauro Diogo, diretor-geral do TRMT, responde.
6: Bem, no Brasil, o voto é obrigatório para as pessoas alfabetizadas entre 18 e 70 anos de idade que estejam regularmente inscritas junto à Justiça Eleitoral. Já o chamado voto facultativo é aquele para os jovens de 16 e 17 anos e também para as pessoas analfabetas e para quem tem mais de 70 anos de idade. Facultativo significa dizer que para essas faixas de idades podem votar normalmente, mas não são obrigadas a comparecer no dia das eleições.
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4: Lembrando que amanhã vamos estar trazendo mais informações dos bastidores das eleições 2026. Das eleições, agora destacando o esporte, Flávio Santos chega pra gente para poder trazer a atualização.
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7: Olá, muito bom dia para você, sempre ligado aqui no Primeira Página. Vamos às notícias do esporte. A gente começa com a quinta rodada da Copa FMF. Os times do estado em campo ontem em Rondonópolis, União 0, o Irapuru também 0. O Chapada fez 2-0 no Santa Cruz de Barra do Bucres e o Cuiabá 2-0 no Cacerense. No Brasileirão masculino, 21ª rodada, jogo atrasado, né? O São Paulo pega o Santos amanhã, sexta-feira, 19h no Morumbi. O Atlético Mineiro enfrenta o Bragantino no sábado, 17h30. Já no Brasileirão feminino, a final será no sábado, às 15h30, ao vivo na TV Centro-América, São Paulo e Corinthians no Morumbi. Na ida, 2-1 para o São Paulo. E na Série B do Campeonato Brasileiro, a 31ª rodada começa hoje com Atletique e Sport, às 19h30, e o Novo Horizontino recebe o Goiás, às 20h, no interior de São Paulo. O Cuiabá joga no sábado, às 16h, na Arena Pantanal, recebe a Ponte Preta, que é a última colocada do campeonato. Cuiabá precisando da vitória, ainda tem chances de classificação no quadrangular final. Lembrando que o Cuiabá precisa do apoio do torcedor, R$10 meia entrada, R$20 valor integral do ingresso, tá bom? A gente volta amanhã com mais notícias do esporte. Bom dia para você.
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4: Obrigado, Flávio Santos, pelas suas informações e amanhã ele está de volta. Já são 7h59, o tempo passou muito rápido. A edição dessa quinta-feira do Primeira Página aqui na Centro América FM está ficando por aqui. Lembrando que amanhã temos um encontro marcado com você a partir das 7h e agradecendo o carinho da sua audiência, caro ouvinte.
5: Isso mesmo. E lembrando você, ouvinte, que você continua bem informado ao longo do nosso dia. Agora vem aí o Manhã 103 com Almeida Neto. Uma excelente manhã para você, ouvinte, que Deus abençoe a cada família e até amanhã.

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4: Olá! Bom dia! Quinta-feira, 1º de outubro, novo mês. Tá chegando aí o dia das eleições, domingo, dia 4, né? Falar nisso, hoje nós tivemos o último programa eleitoral no rádio. Vamos ter ainda a segunda edição, né? Que, se eu não me engano, é 11 horas, meio-dia, não me lembro agora. Mas na parte da manhã já foi. E por aqui, Almeida Neto com você até as 10 horas no oferecimento de Aliança Pneus, segurança, economia, as melhores ofertas para o seu carro. 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
4: Vamos começar o nosso programa ouvindo Jorge Mateus, Sol nos Olhos.

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7: Quinta-feira, a temperatura agora é de 26 graus, a máxima prevista para hoje é de 32. Segundo aqui o clima tempo, pode ocorrer chuva no período da tarde e também no período da noite, tá? Eu já vou adiantar para você aqui, ó, na sexta-feira o que diz o clima tempo, que nós teremos temperatura baixa, hein? Deve cair a temperatura. Hoje a máxima é de 32. Na sexta-feira cai para 29. Provavelmente devido a essa chuva, né? Que deve ocorrer no período da noite de quinta-feira. Então, máxima de 29 na sexta-feira, mínima de 23. Deixa eu ver se deve chover. Não, aqui não diz. Apesar do tempo nublado, não diz que sexta-feira haverá chuva. Haverá sim tempo nublado, com muitas nuvens no período da noite. Sábado já volta a subir a temperatura, máxima de 34. Também, apesar do tempo nublado, não deve ocorrer chuva no sábado. Domingo, máxima de 33. E aí sim, domingo poderemos ter chuva, hein? Domingo é dia de eleição, hein? Sol com muitas nuvens, pancadas de chuva à tarde e à noite. Olha aí. Então, se você não quer votar, fazer lá seu dever como cidadão, né? E não quer tomar chuva, aconselho você aí no período da manhã, porque o clima tempo está dizendo que no domingo pode ocorrer chuva no período da tarde e também no período da noite.
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2: Olá, o nosso bom dia. Iniciamos o Centro América News desta quinta-feira, destacando o trabalho da polícia e da Politec, que identificou a terceira e última vítima da queda de um avião ocorrida no dia 10 de setembro, na zona rural de Água Boa, em Mato Grosso. A vítima é Frederico Antônio Lopes, de 41 anos, natural do Paraguai. As outras duas vítimas eram Luiz Alberto Martínez e Vanderlei Sáter, de 65 anos, apontado como proprietário da aeronave. A Polícia Civil investiga o acidente e também a possibilidade de envolvimento ao tráfico internacional de drogas. Os investigadores apuram a origem, a aquisição e a rota da aeronave. As investigações continuam e os laudos periciais devem esclarecer as circunstâncias da queda. Às 9:30 voltamos com mais informações no próximo bloco, destacar o trabalho da polícia que prendeu suspeitos acusados no assassinato do sargento da Marinha em Cáceres. Até já.
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1: Parabéns pro Eliezer, tá de aniversário hoje. Parabéns também pro Aparecido.
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0: Linda música, né? Diana Ross, Lionel Rich, a clássica Endless Love. Encerrando aqui a nossa primeira hora do Manhã 103. 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
4: Olá, fã, tudo bem com você? Este sucesso é clássico do sertanejo que mudou a história do gênero no Brasil. Fio de Cabelo, de Chitãozinho e Chororó. Criada no início dos anos 80 pelo compositor Darcy Rossi, a canção não só abriu portas para a carreira de Chitãozinho e Chororó, mas também marcou o universo sertanejo de uma forma inédita. Ela foi gravada em aproximadamente 12 horas e virou hit no mesmo ano. A dupla não esperava tanto sucesso de imediato, mas o disco vendeu 1,5 milhão de cópias. Depois de Fio de Cabelo, o número de shows aumentou, a música rompeu barreiras e preconceitos, projetando a dupla como artistas nacionais. Esse sucesso representou um marco no sertanejo, com o gênero passando a ser tocado nas rádios FM e conquistando espaço na televisão.

0: José e Durval contaram em uma entrevista à EPTV sobre como começaram a cantar as músicas de Darcy Rossi, inclusive Fio de Cabelo.
1: A gente estava gravando um disco depois do Doce Amada, que a música se chama Querida. Aí a gente começou a montar o repertório para o disco 60 Dias Apaixonado. 60 Dias Apaixonado. Ali tem sete ou oito músicas do Darcy. Começou ali. Aí, durante alguns anos, a gente permaneceu gravando músicas do Darcy. E nisso veio o Fio de Cabelo.
0: Os irmãos adicionaram romantismo exagerado e melodrama ao sertanejo, criando as bases do que hoje conhecemos como sofrência sertaneja. Eu espero que vocês tenham gostado. Eu sou Paulo Vaz e te espero na próxima. Bye, bye.
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5: Falar sobre Por Você, capítulo desta quinta-feira. A Vanessa tenta se explicar para o Gabriel, que confronta a Junqueira sobre a idoneidade do seu trabalho no hospital. A Glorinha vai ser excluída por suas amigas da escola. O Lucas chama a Margot para um café. Lia registra o comportamento diferente de Samuca. E Glorinha tem uma crise durante as aulas de judô e leva uma suspensão. Por Você, hoje na TV Centro América, canal 12, 9:12. Bora aqui pra nossa segunda hora.
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1: 9:21.
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6: 9h25, deixa eu atender aqui a Priscila.

0: Estamos de volta com o Centro América News e atenção para esse próximo assunto. Uma resposta rápida da polícia que prendeu um suspeito e apreendeu adolescentes durante a operação Força Constante, deflagrada após o homicídio de um sargento da Marinha em Cáceres. Segundo a polícia, a arma apontada como sendo utilizada no crime foi localizada em uma residência no bairro residencial Walter Fidelis. Um homem apontado como autor dos disparos e outros envolvidos foram localizados em um veículo. Todos foram encaminhados à delegacia junto com a arma apreendida. O caso segue sob investigação da Polícia Civil. Às 10h30 voltamos com mais informações. Continue ligado no Manhã 103.
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21: 37, quem curte um som do Phil Collins? O Humberto pediu essa aqui, ó.

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0: Jun Gomes, o som da energia, 9:46 agora.
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7: Quem ama, cuida. Capítulo desta quinta-feira. Deixa eu falar pra você. Olha aqui. Empresa, hoje não vai ter novela.
8: Você pensa que tá tudo errado e negativo, então, e que ainda
7: hoje
8: vai piorar.
7: Vou ficar devendo pra você o resumo de quem ama, cuida. Provavelmente deve ser devido ao debate de candidato à presidência, né? Então hoje, quinta-feira, nós não teremos quem ama, cuida, o que tá dizendo aqui a programação da TV Centro-América. 9h51, bora com o Guilherme.

Musical Boy Daniel César e Paulinho, 2:50. Desejar para você uma excelente quinta-feira. Só confirmando então, hoje a gente não tem a novela Quem Ama Cuida, né? Vai ter o debate entre os presidenciáveis, entre os candidatos à presidência na TV Centro-América. Parece que é a partir das 8:30, né? 8:30, isso. Faltando 2:50, Almeida Neto volta amanhã às 6, né? 6 horas. 6 horas estarei aqui, agora com o final do horário político, né? Programa eleitoral gratuito no rádio e na TV, hoje, último dia. E amanhã eu estarei aqui às 6 horas.

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0: Pretinho, já de volta aqui o nosso Manhã 103, que chega nessa terceira hora com oferecimento de Cabeça Motopeças, atendimento ágil e confiável para deixar a moto em dia. Oi, menino, menina, tudo jóia? Tudo certo? E aí, como que está o seu início, né? De quinta-feira, já é, minha gente, quinta-feira, quintou-se aqui na casa da sua 103. Ai, a gente até mudou aqui agora o calendário, porque o calendário ainda tava no meio de setembro, né? Até porque ontem foi dia 30, né, minha gente? Pois então, hoje dia primeiro de outubro de 2026, seja você muito bem-vindo, viu? Eu sou a Mel Campos e a partir desse momento vou estar juntinho contigo até as 3 horas da tarde. Então, simbora fazer folia, até porque tem muita festança, né? Para que a gente aqui possamos, tanto você e eu, aproveitar nesta quinta-feira na sua 103.
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0: Frank Valli.

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1: 10:18.
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0: 10:25.
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2: Estamos de volta com Centro América News. Seguimos com o giro de notícias e destacar sobre as eleições. Olha, uma pesquisa do Datafolha, divulgada na última quarta-feira, mostra que a maioria dos eleitores ainda não definiu o voto para o Senado e a Câmara dos Deputados nas eleições de 2026. Segundo o levantamento, 59% ainda não escolheram os dois candidatos ao Senado. Para deputado federal e deputado estadual, 57% ainda não definiram o voto. A pesquisa ouviu 2.016 eleitores com 16 anos ou mais nos dias 28 e 29 de setembro. A margem de erro é de 2 pontos percentuais, para mais ou para menos, com nível de confiança de 95%. 11:30, voltamos com mais informações e agora destacar sobre a segurança na internet. O WhatsApp anunciou a ampliação dos recursos de controle parental. Até já.
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de volta, agora 10h46 aqui na Casa da Sua Centro América. Tá aí pra você Bruno Mars, Atitude 67, e ainda, né, o nosso hit da semana, que continua sendo comandado por Péricles e JP, minha gente. Com o sucesso Até Quando. Ai, maravilha, maravilha. Pois então, hoje o tempinho tá ameno, né? Tá ameno, minha gente, tá ameno, sim, tá gostoso. Mas agora, deixa eu falar pra você, não é sobre o nosso tempo e temperatura. A gente vai falar sobre Piracema, exatamente isso. Até porque, minha gente, Piracema começa agora no Mato Grosso, né? E proíbe pesca nos rios até janeiro de 2027, tá? Muita atenção então, porque nesta quinta-feira, dia 1º, começa a Piracema em Mato Grosso, e a pesca amadora e profissional fica proibida nos rios do estado até 31 de janeiro de 2027. A restrição vale para as bacias dos rios Paraguai, Amazonas e Araguaia Tocantins. Durante esse período, apenas a pesca de subsistência feita por ribeirinhos para alimentação da própria família será permitida dentro das regras previstas na legislação, tá? A medida, gente, busca proteger os peixes durante o período de reprodução, quando eles, né, se deslocam pelos rios para desovar. A pesca de subsistência autorizada deve ser feita de forma desembarcada e sem finalidade comercial. Cada pescador pode retirar até 3 quilos de pescado por dia ou um único exemplar de qualquer peso, desde que seja, né, respeitados aí os tamanhos mínimos e as espécies cuja captura também é proibida. E claro que tem outros detalhes fundamentais que você pode já acessar lá no G1/MT.

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0: Simone Simara, quando o mel é bom, fechando assim a nossa super sequência. 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
0: Hoje, o último horário eleitoral. Depois das 11:25, a gente volta com a nossa programação normal.

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Menos é Mais, fechando essa mega sequência com participação dele, né? Pablo, sensacional. Daiane Salles, um grande beijo pra você, também já curtiu o sucesso, ela me pediu, Mel, quero curtir Jorge Mateus, Calma, também já curtiu aqui na programação. Daqui a pouquinho tem a sua, Luan Pedro, não esquecer.

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1: Estamos de volta com Centro América News. E olha, o WhatsApp anunciou a ampliação dos recursos de controle parental para adolescentes no Brasil. As ferramentas permitem que pais e responsáveis definam configurações e acompanhem algumas atividades dos menores no aplicativo. Entre as opções estão controles sobre quem pode adicionar o adolescente a grupos, visualizar fotos de perfil e informações sobre grupos a quais ele participa. Os responsáveis também podem acompanhar com quem o adolescente está conversando, mas não tem acesso ao conteúdo das mensagens ou ligações. Segundo o WhatsApp, as conversas continuam protegidas pela criptografia de ponta a ponta. Meio dia e meia voltamos com mais informações e destacar sobre a justiça. Até já.
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2: 11:37.
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0: minha gente, estamos chegando com a nossa última hora do nosso Manhã 103 com oferecimento de Esquinão Auto Center. 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
0: Chegando Fred e Fabrício. Você não cuidou. Agora

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2: Ai, fechamos assim com eles, né? Panda, juntamente, minha gente, juntamente com Gustavo Lima, Calcinha de Renda. Ah, está chegando aquele momento memorável, que é o momento de reflexão com a mensagem do Pense Nisso aqui no nosso Flash Hits. Mas antes, sempre vale lembrar que grudadinho com a gente na última hora aqui do Manhã 103 esteve o oferecimento de Esquinão Auto Center. 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
3: 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Boa leitura. Certo dia, uma professora já avançada em idade, prestes a se aposentar, deu início a um novo projeto, a Estanteoteca. Eram pequenas estantes distribuídas em alguns pontos estratégicos da cidade. Ela pediu ajuda para alguns amigos e antigos alunos e logo o projeto estava pronto. Em sua inauguração, a professora disse: "Amei cada um dos meus alunos, que desde pequenos vi seus desenvolvimentos e acompanhei seus crescimentos tanto corporal quanto educacional. Muitos deles que eram considerados sem chances. Hoje, são cidadãos exemplares e alguns deles me ajudaram a montar essa estanteoteca. E é por isso que esse projeto é tão importante. Como podem ver, já estou idosa, cansada, mas quero dar a mesma oportunidade que dei aos meus alunos de evoluir, a todas as crianças dessa cidade, e fazer um apelo. Apaixone-se pelo saber, devore livros, raciocine, converse com pessoas inteligentes, ouçam boas músicas, olhem com atenção para as obras de arte. Os artistas, filósofos, poetas, cientistas, veem, ouvem e sentem mais que a maioria dos homens. E é sensato aprender com eles. Pergunte, discuta. Descubra, investigue, faça experiências, porque a leitura transforma o homem e é o homem que transforma o mundo. Uma boa leitura é edificante. Ela muda a mente, traz crescimento, renovação do indivíduo e, sobretudo, prazer. A leitura é uma fonte inesgotável de saber. E é a partir dela que as dificuldades se transformam em propósitos. Praticar ler bons livros é uma edificação para a alma. É desvendar mundos desconhecidos, dar asas à imaginação. O momento da leitura é um momento especial. Acalma, relaxa e nos faz sonhar. E sonhar é criar. Incentivar as crianças a ler é dar a elas a oportunidade de crescer conhecendo mundos diferentes. Então, abasteça seus filhos da boa leitura. Sente-se com eles e leia uma história. Estimule seu filho a descobrir esse mundo encantado. Ensine-o a viajar pelo mundo, a realizar pesquisas no fundo do mar, a conquistar as estrelas e descobrir os segredos mais profundos da natureza através da leitura. Incentive e instigue o saber neles. Nunca é cedo para ensinar às crianças que os livros são importantes e agradáveis. O manancial de conhecimento e sabedoria que conquistará lhe servirá para toda a vida. Quem semeia a boa leitura na mente em desenvolvimento garante um futuro de bênçãos, pois o livro é o maior edificante da humanidade e é uma vacina para a mente infantil contra as mazelas do mundo. Leia, ensine a ler, e pense nisso. Mas pense agora. Chegamos assim ao final de mais um Pense Nisso. 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
2: Flash Hits que já está no ar, minha gente. Já chegou chegando com essa mensagem fantástica do nosso Pense Nisso. E claro, lá no nosso site tem muitas informações, minha gente, para você continuar participando junto com a gente aqui na Casa da Sua 103, com as edições do sucesso que você não esquece. É, se você tem um clássico que você pode, né, já aí estar enviando para o nosso querido Paulo Vaz e que você deseja conhecer um pouquinho mais sobre ele, pois é, o Paulo Vaz faz tudo isso por você, tá? Além de nos presentear, né, com essa linda canção que faz parte da sua história, a gente vai conhecer um pouquinho mais sobre ela. Então, não deixe, viu, de dar aquela visitinha lá no nosso site também, que é o www.centroamericafm.com.br. 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Flash Hits já está no ar.
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0: 103. Ai, que delícia de música. Guilherme Arantes, nosso eterno poeta, também já passou por aqui, ainda ele, Ciel, que realmente também é maravilhoso, né? Nossa, dispensa comentários. Agora, 12:16 aqui na Casa da Sua Centro América, tá chegando prestação de serviço.
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0: Uma criança está procurando, gente, pelo cachorrinho de estimação que está desaparecido desde sexta-feira passada, tá? O filhote chamado de Akira, né? Akira tem apenas 3 meses. Eu acho que é isso, né? Akira. Ah, não, é Akira, gente. Akira tem apenas 3 meses e é da raça grande, tá? Tem pelos pretos, é uma marca branca, tem uma marca branca, né, no peito, que lembra o símbolo do Batman, viu? A Akira está de coleira, de uma coleira roxa, e foi visto pela última vez nas proximidades da Igreja Imaculada Conceição. A família pede ajuda da população. Se você viu ou tem alguma informação sobre, né, a Akira, onde ele possa estar, entre em contato com o Davi César pelo telefone 999-38-3656. Vou repetir novamente, tá? É o 999-38-3656. Ajude a levar a Kira de volta para casa, e uma criança esperando realmente está, né, à sua espera. Então, por gente, a gente que é papai, a gente entende muito isso, né? Pois então, se você viu, se você sabe alguma informação, por gentileza, informe para que essa família possa encontrar esse cãozinho e assim, né, levar para casa, para que essa criança aí fique bem, viu? Então, ajude.
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5: Em Cáceres, 32 graus, máxima para hoje, mínima de 24.
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1: Voltamos com o Centro-América News, nosso boa tarde. O ministro Flávio Dino, do Supremo Tribunal Federal, determinou à Polícia Federal que investigue ataques a atos de vandalismo contra imagens e espaços religiosos registrados em diferentes regiões do país. A Procuradoria-Geral da República também deverá analisar as providências cabíveis. Os relatos envolvem igrejas e terreiros de religiões de matrizes africanas. Entre as cidades citadas estão Cuiabá, Salvador, Londrina, Maceió e Belo Horizonte. A Polícia Federal abre o inquérito e vai apurar as circunstâncias dos casos e se existe alguma relação entre os episódios. As investigações também deverá verificar uma possível ocorrência de crimes relacionados à intolerância religiosa e danos ao espaço de culto. 1:30 voltamos com mais informações e destacando sobre as estradas rurais de Cáceres. Até já.
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2: A soja de Mato Grosso terá custos maiores na safra 26-27. O custeio subiu 3,4% e passou de R$ 4.300 por hectare. Mas o preço estimado da saca, de R$ 111, ainda é suficiente para cobrir os custos operacionais.
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12: No sucesso que você não esquece, apresentaremos uma canção do Black Sabbath. A música foi lançada no quarto álbum da banda, em 1972. A música é bem diferenciada das demais, já que é uma canção bem melódica, diferentemente do que o Black Sabbath costumava fazer. A banda nunca tocou a música ao vivo nos anos 70, isso só aconteceu na década de 90. Mais de 30 anos depois, Ozzy Osbourne regravou em dueto com a sua filha Kelly Osbourne, lançada em 2003, e com a letra revisada para essa versão. A música chegou novamente ao primeiro lugar nas paradas. Relembramos, na versão original com Black Sabbath, Changes.

0: E se você lembrou de alguma canção que marcou a sua vida e quer conhecer a história, mande para nós a sugestão no ouvinte@centroamericafm.com.br. Eu sou Paulo Vaz e espero você na próxima edição do Sucesso que Você Não Esquece.
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5: Que já está de volta, né? Depois de Changers aqui na casa da sua central, na sua 103, e Black Sabbath é realmente sensacional. Eu sempre curto, né, aqui as músicas e principalmente na minha playlist, minha gente, essa música também está garantida, viu? Até porque, conhecendo um pouquinho mais da história, a gente passa. Se a gente já gosta, a gente aprende a gostar mais ainda, né? A admirar aí esses grandiosos artistas e essas grandiosas canções. Mas aqui juntinho comigo, além da sua presença maravilhosa, também tá chegando o Esquinão Auto Center. 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Casa da Música, cada aula, um novo passo para o seu talento. Aqui a gente continua. E claro que já tem mais informações sobre o nosso tempo e temperatura, até porque o tempinho hoje tá bem agradável, né? Aproveite, tá?
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1: 1h14.
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3: Destacando o nosso jornalismo comunitário, moradores da zona rural de Cáceres reclamam das condições das estradas, em que alguns trechos estão praticamente intrafegáveis. A situação dificulta o deslocamento dos moradores e o escoamento da produção. A prefeitura informou que o trabalho de recuperação já está sendo feito. No assentamento Vale Verde, cerca de 15 quilômetros de estrada já foram patrulhados. Agora, as máquinas estão no assentamento Sadia, atendendo linhões e travessões da comunidade. Segundo a prefeitura, a ação faz parte do cronograma de recuperação das estradas rurais e tem como objetivo melhorar o acesso e garantir mais segurança para moradores e produtores. 2h30, voltamos com mais informações.
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8: Prontinho, né? Deixa eu falar aqui rapidinho pra você, até porque juntinho com a gente nessa nossa última hora do nosso Flash Hits, esteve grudadinho comigo aqui, oferecimento de Esquinão Auto Center. 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Agora, faltando 10 minutos já para as duas, eu já estou indo. Mas amanhã voltamos a nos falar a partir das 10 da manhã, tá? Te espero por aqui. Um grande beijo, fiquem todos com Deus e até lá.
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1: Centro América 2:01, estamos chegando. Ótima tarde, hein? Como é que você tá? Quintou na Centro América, hoje, 1º de outubro de 2026, virou a folia. Seja bem-vindo, outubro. E aí, como é que você tá, hein? De buenas?

0: Eletromérica, rádio no seu ritmo, Rogerinho 085, 12h14. Ótima tarde pra você, tá? Estamos numa quinta-feira, 1º de outubro, as melhores rolando aqui pra você, fica aí.
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6: Em Cáceres, 32 graus neste exato momento, a sensação térmica é de 35.
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6: 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E aí, tudo bem com você? Como é que você tá? Tá de buenas? Tá no trampo, tá em casa, tá ouvindo aonde? Me conta que eu quero te mandar alô especial. Agora chegando Marcos e Belucci, pena que você já namora.

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0: 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Ficou bacana esse som, alemão do forró com Hugo e Guilherme, dia da saudade, 2:30 na Centro-América. Quer ouvir a sua? 98-03-5504, sai daí não. Você sabe que já já tem mais música boa no seu rádio.
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2: Estamos de volta e destacando sobre eleições e democracia. A TV Globo realiza nesta quinta-feira, 1º de outubro, o debate entre candidatos à presidência da República. O encontro será transmitido ao vivo a partir das 9:30 da noite, logo após o Jornal Nacional, com mediação do jornalista César Tralli. Estão previstas as participações de Flávio Bolsonaro, Ronaldo Caiado, Augusto Cury e Romeu Zema. Lula, que também havia sido convidado, informou que não participará do debate. A Globo informou que a definição dos participantes segue critérios previstos na legislação eleitoral e nas regras estabelecidas para o debate.
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0: Centro América, 2:32.
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10: Centro América, 2h36. É a razão oficial da música boa. Você tá bem pra caramba aqui, né? Não? Só musicão.
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10: Leite e Romário.
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0: imaginar uma coisa dessa, né, gente?
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1: 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Sai daí, não.
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5: Invista em momentos de lazer. Reserve um tempo para atividades que te tragam alegria e relaxamento. Ter momentos de lazer ajuda a manter o equilíbrio físico e mental, proporciona mais saúde e bem-estar e aumenta a qualidade de vida.
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0: Centro-América, rádio do seu ritmo, pulou a primeira hora de programa, né? Foi pro espaço aí, que fechou India Air, a Beautiful Life. Fica aí, já tem muito mais pra você, sai daí não.
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3: Centro América, 13:03, de volta. Bora entrar em mais uma hora aí. Virando o reloginho, senhoras e senhores, começando mais uma hora. 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Mumuzinho, fechadão com amor.
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0: Centro América, 13:10, boa tarde.
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7: Centro-América, 3:18. E aí, quer ouvir a sua? Fica à vontade, 98035504. Participa aí, vale beijo, vale abraço, vale texto, vale áudio. Se for mandar onde, dá uma caprichada que eu vou rolar ao vivo pra todo mundo ouvir, tá? A música do Cara Metade com Ed Brito e Samuel, Toda Mulher, 3:18.

0: Sem Mata Saudades, fechou mais uma sequência aqui. Hugo, Pena e Gabriel com Mala Pronta. Fica aí, já tem mais, hein?
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2: A Justiça Eleitoral de Cáceres divulgou o transporte gratuito de eleitores para as eleições gerais de 2026. Os serviços vão atender moradores das comunidades rurais, incluindo assentamentos como Favo de Mel, Figueira, Baia do Campo, Rodeio e Curralinho. Os horários previstos são, em geral, das 7 da manhã à 1 da tarde. Os ônibus escolares que atendem as comunidades também serão colocados a serviços da Justiça Eleitoral. A coordenadora do Cartório Eleitoral de Cáceres destaca a importância do serviço para garantir o acesso dos eleitores às sessões de votação. 4:30 voltamos e destacando o futebol.
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0: Centro América, 13:32.
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5: E aí, tudo bem? Ótima tarde pra você, excelente quinta-feira, né? Que seja aí um mês abençoado pra todos nós, virou a folhinha até o meio outubro.
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0: Centro América, rádio no seu ritmo, Yasmin Santos e Raça Negra, Menina Mulher. Alanis Morissette, você ouviu? E abrindo o Easter Rock and Roll, Raul.
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0: Centro América, 13:48. E aí, tudo bem com você? Quer ouvir a sua? Fica à vontade. Você sabe como fazer. 9803-5504, né? Chegando ela.

0: Centro-América, arrasa no seu ritmo, novo Henrique Freitas. Anota o nome aí pra você tá pedindo depois. Me fala qual a necessidade. Valeu, mandou pro espaço. Então, mais uma hora de ir no seu ritmo. E essa hora rolou aqui, ó. 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

0: Central América, rádio do seu ritmo, matou saudades, é assim, 4:17, os Bastião. Jair Rodolfo, CNN, fechou mais uma sequência. Ainda Matheus e Henrique, Gabriel, Patrícia, Manuela, Fred, Fabrício também, é a rádio que mais toca música, hein? Fica aí.
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2: 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Eu vi a sua, aproveita e já fala o que você tá fazendo, de onde você tá falando, que eu quero te mandar alô especial. Centro América. Lembra dessa aqui, ó?

0: Fazia um tempão que a gente não via mágica, Hugo e Guilherme, fechando aqui mais uma sequência. Excelente quinta-feira pra você, né? Viramos a folhinha, estamos já em outubro, 1º de outubro de 2026, fica aí.
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3: E agora falando sobre futebol, pela Copa FMF, Cuiabá e Cacerense se enfrentaram ontem, dia 30, pela sexta rodada da competição. A partida foi realizada na Arena Pantanal e Cuiabá venceu por 2-0 o Cacerense e com muita reclamação por parte do Cacerense sobre a arbitragem. Às 8:30 da noite tem o Campeonato Brasileiro Série B, onde Atlético Mineiro recebe o Sport. Mais tarde, às 9 da noite, o Novo Horizontino enfrenta o Goiás. Lembrando para você, caro ouvinte, amanhã está de volta o Campeonato Brasileiro Série A, a elite do Brasileirão, todos os bastidores e também a rodada no Globo Esporte. Até já.
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0: Centro-América 4:38. 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
0: Vamos nós, de volta, 4:39. Excelente quinta-feira pra você. Bora, galera. Tem mais aqui, tá? Segue a líder, segue a Centro América. Essa aqui ficou lindona. Piute com Rick Renner. Porta do Mundo, 4:39.

0: Metropolitana, Rádio do Seu Ritmo, a música do Checo, Vini Lucas, tudo acabou em versão português, lógico, versão sertaneja, né? 4h49, ó, fica aí já, bora viajar com Paulo Vaz no sucesso que você não esquece.
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17: Olá, fã, tudo bem com você? Este sucesso é clássico do sertanejo que mudou a história do gênero no Brasil. Fio de Cabelo, de Chitãozinho e Chororó. Criada no início dos anos 80 pelo compositor Darcy Rossi, a canção não só abriu portas para a carreira de Chitãozinho e Chororó, mas também marcou o universo sertanejo de uma forma inédita. Ela foi gravada em aproximadamente 12 horas e virou hit no mesmo ano. A dupla não esperava tanto sucesso de imediato, mas o disco vendeu 1,5 milhão de cópias. Depois de Fio de Cabelo, o número de shows aumentou, a música rompeu barreiras e preconceitos, projetando a dupla como artistas nacionais. Esse sucesso representou um marco no sertanejo, com o gênero passando a ser tocado nas rádios FM e conquistando espaço na televisão.

0: José e Durval contaram em uma entrevista à EPTV sobre como começaram a cantar as músicas de Darcy Rossi, inclusive Fio de Cabelo.
1: A gente estava gravando um disco depois do Doce Amada, que a música se chama Querida. Aí a gente começou a montar o repertório para o disco 60 Dias Apaixonado. 60 Dias Apaixonado. Ali tem 7 ou 8 músicas do Darcy. Começou ali. Aí, durante alguns anos, a gente permaneceu gravando músicas do Darcy. E nisso veio o Fio de Cabelo.
0: Os irmãos adicionaram romantismo exagerado e melodrama ao sertanejo, criando as bases do que hoje conhecemos como sofrência sertaneja. Eu espero que vocês tenham gostado. Eu sou Paulo Vaz e te espero na próxima. Bye, bye.
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4: 7:04:57 agora.

0: Centro-América, rádio no seu ritmo, Janinho com Mariano Fagundes. Pois é, pessoal, mais uma sequência de música boa aqui na sua Centro-América, hein?
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4: Centro América 5:04. É Somos de Com pra você, estamos de volta, tem mais valor aqui, tá? Fica à vontade, 98035504. Vale seu beijo, seu abraço, seu texto, seu áudio.
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Cearense de Vice Kassab. Central América 5:21. E aí, tudo bem com você? Estamos de volta, hein? Tem muito mais rolando aqui, você pode continuar participando também, tá? Segue a Líder, segue a Centro América.

0: 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L'American One, Teste Love aqui, ó. Pessoal, mais uma sequência. Ainda Fala Mancha, Lucas e Igor, Marcos e Velucci também. Fica aí, 5h32, agora a última edição do Centro América News.
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2: Estamos de volta, caro ouvinte. Agradecemos o carinho da sua audiência e atenção. Você já tomou seu cafezinho hoje? Hoje é o dia da bebida mais importante na rotina dos brasileiros, que é o café. Nesta quinta-feira, dia 1º de outubro, é comemorado o Dia Internacional do Café, data criada para celebrar a bebida e valorizar toda a cadeia produtiva, dos cafeicultores aos profissionais que preparam e servem o cafezinho. Amanhã voltamos com mais informações. Continue na sua Centro América FM. Tenha uma boa tarde e uma boa sorte.
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6: Em Cáceres, 28 graus.
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6: Centro América 5:36. É só musicão, você pode continuar mandando bala, tá? Indicando a sua, beijo, abraço, texto, áudio. Centro América. Aproveita e já fala o que você tá fazendo e de onde você tá falando, que eu quero te mandar alô.

0: Centro América, rádio no seu ritmo, 5:47. Leandro e Romário com Ícaro Gilmar, essa música é lindona, hein? Fique ligado aí, já a última sequência no seu ritmo.
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3: Centro América 5:51. Obrigado, galera. Valeu, hein? Deu minha hora, vou nessa. Tô de volta amanhã às 2 da tarde. A gente vai se falando em terra.
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0: 18 horas.
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0: Faz barulho pra Fido Mijeta!
1: Fernando de Sorocaba!
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10: 18:33.
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2: 18 horas e 47 minutos.

0: 18:59.
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0: 19:07.
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2: As exportações brasileiras de milho caíram 20% nesta safra, mas Mato Grosso foi na contramão e embarcou 1,5 milhão de toneladas, alta de 1,5%. E um dos fatores que ajudam a explicar esse resultado é a maior oferta do cereal no estado.
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8: 19 horas e 16 minutos.
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10: Tá explicado. Suas conversas temporárias que depois.

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4: 19 horas e 50 minutos.
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0: 19:56.
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0: 19:59.
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0: Centro-América. 20 horas, 2 minutos.
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